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1: 23 horas e 1 minuto. 23 horas e 1 minuto.
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0: Começa agora a ministração do apóstolo Ronilto William, diretamente da Igreja Betel.
1: Antes que eu te formasse no ventre materno, eu te conheci. E antes que saíste da madre, te consagrei e te constituí profeta para as nações. Jeremias capítulo 1, versículo 5, fala do chamado de Jeremias. Na realidade, o chamado não existiu por causa de Jeremias. Jeremias passou a existir por causa do propósito. Ninguém vem a este mundo sem que não tenha propósito da parte de Deus. Deus tem um propósito. E Ele então fez você para viver este propósito. Ninguém é plenamente feliz fora do propósito para o qual foi criado por Deus. Este é o grande segredo da felicidade. As pessoas vivem batendo cabeça de um lado para o outro, infelizes de um lado para o outro, enquanto não conhecerem o propósito para o qual foram criadas, formadas por Deus, as coisas não se encaixam. Não há felicidade plena. Provérbios capítulo 16, versículo 4, diz assim: o Senhor fez todas as coisas para atender aos seus próprios desígnios ou propósitos. Nossa vida não é marcada por coincidências. Nossa vida não é marcada por coincidências e acasos. E sim, por propósitos e oportunidades. Deus governa todas as coisas. Ele tem os altos desígnios. E nós somos ou fazemos parte desse propósito maior para a salvação da humanidade em nossa geração. O que Deus está dizendo aqui? Que me conhece antes que eu fosse formado. Deus já me conhecia e já te conhecia antes mesmo que você existisse. As coisas de Deus são mais altas que as nossas, mais elevadas que o nosso raciocínio simplista. Mas o maior, o mais forte é a parte final do versículo, que afirma que antes mesmo do profeta, ele já foi constituído como tal. O propósito profético de Deus, seus altos desígnios, nasceram antes de mim. O propósito é sempre maior do que nós. Eu queria que você ficasse muito atento. Não perca a oportunidade de dar destino à sua vida nessa noite. De descobrir e conhecer o propósito para o que você foi criado. Alguns anos atrás, preste atenção. Quando Deus começava a me desafiar para determinadas coisas, seu desafio era como um peso de muitas toneladas sobre o meu ombro. Muitas vezes eu orei: Senhor, esta visão é grande demais para mim, eu não dou conta. Esta visão é alta demais, é massacrante, não é para mim. Finalmente um dia o Espírito Santo me convenceu: não é você quem faz, sou eu quem realiza todas as coisas através de você. Não é você quem faz, sou eu quem realiza todas as coisas através de você.

Marcelo, que escreveu o livro Unção e Propósito Profético. O que Deus tem trazido ao seu coração ao longo dos anos? Quais são os sonhos de Deus dentro de você? Deus não está sujeito ao tempo. Ele conhece o desfecho final de toda a história. Ele sabe que você cumpriu o propósito dele em alguma medida para a sua existência. Se não for assim, você não teria nascido. Nesse sentido, você não pode ser um fracasso. É alguém que coopera no imenso cenário do propósito do Altíssimo no planeta Terra, nesta geração. Veja, por exemplo, a visão do apóstolo João na ilha de Patmos. Quando Deus trouxe o Apocalipse como revelação a João. João, aquele velhinho, está no nosso passado, mas foi ao nosso futuro debaixo daquele manto profético e nos viu lá. João viu a mim e a você lá no futuro, aonde estamos. E ele ainda viu além de nós. Alguém no passado viu o futuro. Você consegue compreender algo tão extraordinário? João morreu há quase 2000 anos, portanto está no nosso passado, mas a Bíblia nos mostra que ele teve uma revelação e foi até o nosso futuro, no seu e no meu futuro. Quando a Bíblia fala que ele viu miríades e miríades, multidão de multidões de todas as raças, tribos, línguas, povos e nações, eu e você estávamos lá. João, já havíamos nos visto antes da gente existir. Que coisa poderosa. A essa altura eu quero te dar uma notícia. Você foi um êxito em alguma medida para estar lá onde João te viu. Aleluia. João viu a mim e a você lá no final, na eternidade, compondo multidões e multidões, milhares e milhares, adorando e glorificando ao Todo-Poderoso. O chamado é para todos. O conceito de chamado tem mudado muito hoje em dia. Aquela ideia caduca de que chamado é somente para ser pastor, com toda aquela ênfase clerical, está acabando. A luz do Senhor tem vindo para mostrar que há uma função, um chamado para todos os crentes. A vontade de Jesus é que você seja um líder cheio de unção, que frutifique e manifeste todo o potencial que Deus colocou dentro de você para cumprir o seu propósito profético na área que Ele te chamou para atuar. Ele te chamou para ser um empresário. Se Ele te chamou para isso, se isso é forte no seu coração, invista nisso, no seu próprio negócio. E Deus vai te honrar. Deus vai te abençoar. E você precisa ter a consciência que você precisa glorificar a Deus como empresário. Ele te chamou para ser médico. Você acha que Deus te chamou para ser médico, para ser enfermeiro, para ser professor, para ser profissional liberal, qualquer outra área de atuação? Apenas para você ganhar dinheiro? Apenas para você ficar rico? Apenas para você acumular bens? Aonde Deus te plantou, Ele tem um propósito para a sua vida. E se você ainda não descobriu, imagino que você tenha ido para o banco de uma faculdade, feito um curso, está exercendo uma profissão, mas não se sente plenamente realizado, se sente infeliz. Então você está no lugar errado, está fora do propósito. Precisa descobrir. Eu tenho tudo, apóstolo, mas no meu coração tem um negócio que queima aqui, um desejo de cuidar de criança carente. Então é o seu chamado de ensinar a profissão às mulheres que não sabem produzir e ter a sua própria renda, é seu chamado. De cuidar de velhinhos, é seu chamado. De doar bens, é seu chamado. É. Porque aí, se isso é forte no seu coração, Deus vai colocar o recurso. Porque como é que Ele vai te chamar para dar se você não tem para dar? Então Ele vai te dar para você poder dar. E quanto mais você dá, mais Ele vai colocar nas suas mãos. Amém? Está entendendo? Tem uma história interessante de um velhinho.

cara estava velhinho já, mas o sonho dele, desde os 18, 19, 20 anos, era ser piloto de avião. Não teve a oportunidade. Desenvolveu a vida dele. Mas todas as vezes que ele escutava o ronco do avião, ele estremecia. Casou-se, criou os filhos, vieram os netos, sobreviveu, mas nunca se sentiu realizado. Mas se quisesse mexer com ele e deixá-lo feliz, era falar de aviação. Era falar com ele de avião. O homem esquecia o tempo e ele não tinha, ele se empolgava e falava horas e horas e horas sobre aquela área da sua vida. Deus deseja levantar você no seu chamado pessoal como parte viva e ativa do corpo de Cristo. Embora haja alguns que são chamados para uma tarefa específica na igreja, todos são chamados para liderar em alguma medida. Todos nasceram dentro de um propósito divino a ser cumprido. E aí falo também de unção e propósito. Unção não é algo que se vê ou que se possa tocar. É algo que se traduza num edificar prático para a casa de Deus. Embora não seja visível, a unção trará resultados visíveis. Veja o caso do discurso de Pedro em Atos capítulo 4. Os religiosos ficaram impressionados com a sabedoria e concluíram que aquilo não poderia vir de Pedro. Isso é unção. Eles sabiam que tinha algo sobrenatural ali. O mesmo se deu com Sansão. É um erro grosseiro achar que a estrutura de Sansão era como de um desses senhor músculos que praticam halterofilismo. Não é que ele era fortão, cara. A diferença é que a unção estava sobre ele, porque quando ele estava sem unção, ele não tinha força, mas quando a unção estava sobre ele, ele se tornava sobrenatural. Ele não era fora do normal, do ponto de vista físico, o que fazia diferença era a unção do Espírito. O livro de Juízes afirma que quando o Espírito do Senhor se apoderava de Sansão, ele fazia proezas inimagináveis para um ser humano comum. Esta mesma unção está presente para capacitar você a liderar, mesmo que você...

0: sua vida encontre êxito. À medida que tribulações e oposições se levantem contra você, por causa da unção profética na sua vida, esses embates só irão fortalecer você, tornarão você uma pessoa mais madura, prática, produzirão uma visão mais nítida. Se enxergarmos que Deus está em todos os nossos caminhos, veremos que as decepções e todos os problemas só nos tornarão pessoas mais maduras, mais ponderadas. Tribulações, dificuldades, frustrações, fracassos e até derrotas não poderão bloquear nem destruir o propósito profético de Deus para a nossa vida. É preciso perseguir o propósito. É preciso orar todos os dias: Deus, qual é o propósito do Senhor para a minha vida? Porque quando nós descobrimos, nós nos tornamos uma pessoa feliz. E a unção de Deus virá sobre aquela área de chamado, de atuação, sobre o propósito. E você vai fluir. Os resultados vão acontecer. Amém? É fácil de entender. Tem gente que chega aqui, faz um esforço enorme e nada acontece. E tem gente que chega, faz esforço nenhum, só abre a boca, a unção toca o povo. Aleluia. Aleluia. O propósito nasceu nele, e é ele, e ele é indestrutível. Dessa forma, querido, querida, os altos desígnios de Deus na sua vida, bem como a sua unção, são indestrutíveis. Você pode dar uma glória a Deus? Onde, portanto, está esta unção? A unção se reside no propósito profético. Preste atenção. Encontre o lugar do propósito de Deus para a sua vida, e assim você encontrará o lugar desta maravilhosa unção. Está atuando fora de área? Falta unção. Está atuando dentro da área? Tem unção, tem graça. O negócio flui. O outro vai na força do braço, e você no poder da unção. Você pode dar uma glória a Deus? Agora preste atenção. Esteja fora do propósito e estará também fora da unção. Terá que andar no esforço da carne para continuar operando. O que é que você prefere? Andar na unção do Espírito ou andar no esforço da carne? O que é que te motiva? O que é que te dá prazer em fazer? Descubra isso. É o propósito. E a unção virá para capacitar a alcançar. Se eu te desse agora uma caneta e um papel para você escrever o que mexe com você, o que motiva você, o que você colocaria, o que você diria? Portanto, quem acha o propósito profético, achou a capacitação sobrenatural. E mais, quem achou o propósito, achou o lugar de maior conforto, de maiores realizações, de melhores frutos. Talvez você possa dizer assim: não, eu me sinto realizado em trabalhando numa casa como doméstica. O negócio é para mim. Eu me realizo nisso. Eu me alegro nisso. Se é assim, você está dentro do propósito. Agora, se você é doméstica, porque você não teve a oportunidade de estudar, ou por causa da preguiça de tomar iniciativa, aí você vai trabalhar, o patrão ou a patroa te fala alguma coisa, você arranjei. Esses dias eu vi uma postagem no Facebook da Jaqueline, sua esposa. Aquele mexicano da Jaqueline, está aí? Trabalhando. Aí ela colocou assim no Facebook, estava trabalhando, disse assim: eu amo trabalhar nesse lugar. Propósito. Está tendo propósito. Porque se sente realizado. Se você está fora, você já vai. Ai meu Deus, já é segunda-feira, misericórdia. Para lá de novo. encarar esse povo, fazer as mesmas coisas de novo. Entendeu? Quantos estão entendendo? Dão glória a Deus.
1: Este contexto fala de você estar no centro da vontade de Deus para a sua vida, do lugar que você nasceu para estar, do ambiente que você nasceu para participar, da oportunidade que você nasceu para aproveitar. Quem acha o propósito e se insere nele e entra dentro do propósito, achou o lugar onde se realizará como ser humano, como gente. É o fim daqueles conflitos existenciais inúteis. O lugar do propósito profético. E aí eu dou um conselho aos pais: cuidado, viu? Para não empurrar a profissão para o seu filho, aquela que você queria. Às vezes você é frustrado porque não fez o que gostaria e quer que o filho seja o que você não foi. Abra teu olho. Olha que chave que eu dei. Ele precisa descobrir o que é que o motivo. Onde ele se sente bem. O lugar do propósito profético é o lugar que Deus preparou para lhe dar uma vida com significado. Deus fez você nascer para isso, e se quiser achar o sobrenatural do Senhor, deverá descobrir que esse sobrenatural se encontra nesse desígnio eterno no qual você nasceu para realizar. A unção provê todas as coisas. Você pode dizer isso? Nosso Deus não é incoerente. Ele lhe dará fé e todos os meios, incluindo todos os recursos, para você cumprir o sonho que Ele colocou no seu coração. Está aqui um segredo que você precisa conhecer. Preste atenção, por favor, muita atenção, que isso é muito sério. Deus só responderá às orações dentro da esfera do propósito profético para o qual o chamou. Deus só responderá às orações que estão em consonância, que estão em acordo para o propósito profético que Ele te chamou. Se você não descobre o propósito, o negócio não vai fluir, não vai ter o amém de Deus. Nesse campo, peça o que quiser, e no contexto certo, tudo virá à sua mão. Se por outro lado você pedir coisas que estão fora do projeto de Deus para a sua vida, será inútil tentar mudar a vontade deste Senhor soberano. Você acha que você consegue mudar a vontade de Deus? Imaginou? Imagine uma peça que foi feita para colocar num veículo. Só cabe ela. Ela foi feita para aquilo, para aquele propósito. Assim somos nós. Deus te fez com um propósito específico. Quantos estão entendendo? Levanta a mão. Então você precisa orar pelo propósito específico. Descobrir qual é esse propósito. E aí Deus vai te dar tudo o que você necessita para alcançar o propósito. Ah, apóstolo, o senhor não tem ideia das coisas loucas que eu sonho. Meu filho, se foram as que Deus colocou no seu coração, continue orando e continue clamando e continue crendo que Ele vai colocar tudo em suas mãos, inclusive recursos para alcançar o propósito profético. Quando veio à nossa mão a oportunidade de adquirir essa rádio, eu já orava por ela há anos. Eu já orava por uma rádio. E quando veio, quem me procurou disse assim: existe uma concessão para Itabela e uma concessão de rádio para Cabralha. Eu disse: eu não oro para ter rádio nem Itabela e nem Cabralha. Eu oro para ter uma rádio em Eunápolis. Ah, mas não existe uma concessão para aqui. E aí, o que, que nós podemos fazer então? Aí me falaram assim: vamos fundar uma associação e você faz uma carta para o ministro pedindo uma concessão para Eunápolis. Fizemos, o ministro das comunicações abriu uma concessão para Eunápolis. Eunápolis tinha vários pedidos de rádio, mas não existia um canal aberto. Quando nós mandamos a carta pedindo, o canal foi aberto. Diga assim: é a unção no propósito. Diga. Que coisa poderosa, né? Às vezes não tem nem ideia da grandeza dessas coisas. Só depois é que a gente vai entender. Aí me falaram assim: ó, a sua documentação tem que estar melhor do que a dos outros, porque os outros vão concorrer com você, tem as mesmas chances. Falei, não tem problema. Aí eu chegava aqui e desafiava vocês: vamos trazer as assinaturas de apoio, pega aí, leva para casa, vai lá no seu vizinho e peça para assinar. Nós conseguimos o dobro de assinaturas de apoio do que os outros concorrentes. De 13 pedidos nós ganhamos de todos eles. Quem ficou em segundo ficou atrás da gente, nós ficamos na frente o dobro. Aplauda Jesus. Dê umas outras coisas que eu sonho, e elas vão se cumprir. Aleluia. Glória a Deus. Você não terá fé para orar por aquilo que está fora da esfera do propósito profético. Dentro do propósito profético, o Espírito de Deus injetará fé no seu coração, e aí você vai orar. Por mais ousado que seja aquilo que você vai orar, o Espírito de Deus vai colocar fé, porque está dentro da área que Ele te chamou para atuar. Dê um aplauso a Jesus. Vou repetir: você não terá fé para orar por aquilo que está fora da esfera do propósito profético. Ainda que sejam coisas boas e legítimas, a fé não virá. E do mesmo modo, as respostas às orações não virão. Se entretanto pedir a Deus.

as suas mãos, tudo virá para as suas mãos, dentro do propósito profético para o qual Deus te colocou nessa terra. Pode glorificar Jesus. Ainda que sejam necessários milhões de dólares para realizar o que Ele colocou no seu coração. Se Ele pôs o propósito, Ele vai te pôr fé para orar por isso. E aí, ainda que sejam milhões de dólares, Ele vai fazer no tempo dEle vir para suas mãos para alcançar o propósito profético. Ainda que seja necessário um grande hospital ou universidade, eles virão. Ainda que sejam obreiros maduros, cheios do Espírito e que andem em aliança, eles virão. Ainda que seja um navio ou uma frota, um a um virá para que você cumpra o propósito profético de Deus para a sua vida. Ainda que seja necessário um avião, ele virá no tempo certo. Todas as coisas virão. Estão me ouvindo ou está batendo papo? Porque a palavra dessa aqui, como eu queria ter ouvido desde muito cedo na minha vida. Quem lê a biografia de George Miller, observa como Deus supriu milagrosamente cada pequenina necessidade daquela rede de orfanatos que impactou a Inglaterra no século XIX. Um tempo de muita miséria, de muita pobreza, muito difícil, tempo muito difícil na Inglaterra, o homem tinha um sonho de ter orfanatos, e ele foi abrindo orfanatos. Teve um dia que chegaram para ele e falaram assim, com aquele tanto de menino, falaram assim para ele, não tem nada para tomar no café. Ele parou, orou e disse assim, Senhor, muito obrigado pela provisão do café nessa manhã. Ao que ele acabou de orar, o vendedor de leite bateu na porta, trazendo latões de leite para ele. Aleluia, aleluia. E ele abriu inúmeros orfanatos na Inglaterra. Eu quero te dizer que eu tenho um sonho de ter um orfanato. E eu creio que Deus me dará as pessoas. Por isso é tão importante você ouvir isso, porque aqueles que têm isso no coração, comece a orar comigo e pode me procurar e se dispor a dizer, olha, isso também arde no meu coração. Eu sempre tive também um sonho de ter uma casa de recuperação. Já temos lá no sítio, não está estruturada como eu queria, mas ela será em nome de Jesus. Ah, eu sonho com a creche, nós vamos ter a creche. Eu preciso que o Espírito de Deus desperte essas pessoas em nome de Jesus. Ah, nós precisamos de uma área. Eu tenho um sonho da gente poder fazer casa, pequenas casas para pessoas que não têm casa própria. É sonho que eu tenho. Então, se é de Deus, Ele vai me dar. Vai continuar mantendo, eu nunca esqueci disso. Vai continuar mantendo isso no meu coração. E vai colocar no seu tempo os recursos nas minhas mãos para nós podermos fazer tal obra. O que é que você sonha? O que é que está no seu coração, meu irmão? Conheces, sabes tudo que eu preciso antes mesmo de falar. 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

0: Preste atenção. Eu quero caminhar para a gente encerrar. Não vou conseguir terminar hoje. Tem uma história interessante da vida do pastor Lucas Huber. Casado, filhos pequenos. Veio em direção de Deus. E ele começou na bacia amazônica um serviço de plantação de milhares de igrejas junto às populações ribeirinhas. Ele queria dar apoio a essas igrejas. E ele mudou-se então com toda a sua família para um barco de madeira que navegava nas águas do grande rio Amazonas e afluentes. A obra era lenta, mas aos poucos a unção do Espírito foi alterando profunda e dramaticamente aquela visão. Os recursos foram vindo, os obreiros foram sendo levantados e centenas de igrejas foram sendo plantadas. Preste muita atenção, por favor. Mas havia alguns problemas. Fabricar barcos de madeira era extremamente difícil. Além do que, muitos facilmente afundavam um barquinho de madeira. Era preciso fabricar barcos de ferro fortes, resistentes e mais ágeis. Mas havia alguns problemas. Em certa ocasião, quando o pastor Lucas já havia decidido fabricar barcos de ferro, preste atenção, por favor, ajoelhado sobre uma placa, com um martelo e talhadeira na mão, pense aí, pegou uma placa de ferro, uma chapa de ferro, martelo e talhadeira e está ali, ó. Ó, que ele começou a bater, o Espírito Santo de Deus falou para ele: por que você não me pede um estaleiro? Uma fábrica de navios. Ele estava lá, tinha cortado poucos centímetros com martelo. E uma talhadeira. E assim ele fez, ele orou: Senhor, me dá um estaleiro. E para ser coerente com a sua oração, ele foi visitar o melhor estaleiro da região. Preste atenção. Porque às vezes você ora, o Espírito de Deus move o seu coração. Aí você ora pedindo algo ousado, mas fica em casa. Se é de Deus, vai vir na minha mão. Falta de fé, incrédulo. Está lá com martelo e uma talhadeira cortando ferro. E o Espírito de Deus falou ao coração dele: por que você não me pede um estaleiro? Senhor, me dá um estaleiro. Levantou e foi visitar o melhor e maior estaleiro da região, melhor fábrica de barcos e navios. Um dos proprietários, ao ouvir o pastor Lucas, zombou das suas pretensões, mas o homem de Deus, sem se deixar desmotivar, manteve-se firme na petição dirigida pelo Senhor. Preste atenção, 6 meses depois a situação alterou. Os dois sócios proprietários começaram a brigar. E decidiram então acabar com a sociedade. Só que um não vendia para o outro de jeito nenhum. Venderiam para qualquer pessoa, a qualquer preço. Menos um vender para o outro. Quem é que está trabalhando? Quem está trabalhando? Diga: o Espírito de Deus. Cumprindo a palavra que diz que o ímpio ajunta para dar para aquele que é fiel a Deus. Mas se ele não orasse, ele ia ficar lá fazendo barco de ferro, cortando com talhadeira e martelo. Orou pedindo estaleiro e foi em busca de um estaleiro. Conversou com os donos: vocês não querem vender? Porque eu quero, eu preciso para isso, isso, isso, isso. E um dos donos zombou dele. 6 meses depois começou uma briga entre os sócios. Venderia a qualquer preço, a qualquer um, menos para o sócio concorrente. E naquele contexto, a missão Paz, que era a missão do pastor chamado Missão Paz, adquiriu o estaleiro pelo preço do aluguel de 6 meses.
1: Você pode glorificar Jesus?
0: Nos anos seguintes, mais de 80 barcos, quantos barcos? Sendo 3 deles hospitais, capacitados para fazer cirurgias, foram fabricados naquele estaleiro. Aí eu pergunto, o Espírito de Deus te pergunta, do que você precisa para cumprir o propósito profético de Deus para a sua vida? A unção está no propósito, diga isso. Ache o propósito e você achará a unção. O que precisar virá a sua mão para cumprir o propósito de Deus. Fique em pé, a gente para esse tema aqui hoje e dá sequência no próximo domingo, em nome de Jesus. Eu quero orar com pessoas que entenderam essa palavra e querem descobrir o propósito. E quero orar com aqueles que já conhecem o propósito, mas quer que as coisas convirjam, que as coisas venham na sua direção. Vem à frente e nós vamos orar em nome de Jesus. Diga assim: Senhor Jesus, eu quero um propósito para a minha vida, mas para descobrir o propósito, primeiro eu tenho que resolver o problema da eternidade. Eu quero descobrir o propósito para viver bem nessa terra, descobrir o propósito para o qual o Senhor me chamou para viver neste mundo. Mas existe um propósito maior que está na eternidade. E a eternidade ou é céu ou é inferno, ou é luz ou é trevas, ou é Deus ou é Satanás. Senhor Jesus, e eu sei que o Senhor deu a sua vida na cruz do Calvário em favor da minha vida. O Senhor morreu na cruz do Calvário para perdoar os meus pecados e me tornar filho de Deus e me salvar, me transformar, me libertar e me livrar da condenação eterna, me livrar do fogo do inferno. Senhor Jesus, entra na minha vida, salva a minha vida, perdoa os meus pecados e eu te confesso como Senhor e Salvador da minha vida. Eu declaro que a partir de hoje, eu sou servo teu, crente em Jesus, discípulo do Senhor. É a minha oração. Amém, Jesus. Continue com os olhos fechados. Erga sua mão e diga assim comigo: Senhor Jesus, eu estou cansado de dar murro em ponta de faca. Eu estou cansado de tentar descobrir a felicidade, o propósito para o qual o Senhor me fez. Eu ouvi hoje que existe um propósito. A minha vida foi feita, criada pelo Senhor, com um propósito, e eu quero, Espírito Santo de Deus, me revela qual o propósito da minha existência, para que eu possa me realizar, para que eu possa ser feliz. Eu tomo a decisão, vou perseguir o propósito. Eu não abro mão de viver dentro do propósito para o qual o Senhor me fez, porque assim minha vida será plena, cheia de significado. E junto com o propósito, o Senhor liberará toda a unção que eu preciso. Eu oro, meu Deus, em nome de Jesus. Continue com as mãos como quem recebe, eu vou orar por você. Pai, desde o serviço no templo, seja pregando, seja ensinando, seja louvando, seja dançando, seja introduzindo pessoas no templo, seja que ministério for, eu declaro em nome de Jesus, que cada pessoa estará no lugar certo, porque não adianta tentar com quem não tem um chamado específico, vai ter boa vontade, mas vai fazer na força do braço. E eu declaro em nome de Jesus, que chega o tempo do esforço na força do braço. E declaro que a unção virá, e virá sem medida, em nome de Jesus, em nome de Jesus. E junto com a unção virá, ou virão, os recursos, as pessoas, tudo aquilo que é necessário para o cumprimento do chamado. O chamado é uma realização, fazemos com alegria. E aqueles na vida profissional não sabem ainda se estão dentro do chamado, se não estão realizados, é porque não estão nos chamados. E eu declaro que haverá uma revolução em direção ao propósito para o qual o Senhor criou cada pessoa. E todo impedimento maligno para que o propósito se cumpra na sua vida, eu declaro por terra agora, em nome de Jesus. E declaro que o Espírito de Deus lança luz, revelação sobre o seu coração, de forma que você entenderá perfeitamente o chamado de Deus para a sua vida, em nome de Jesus.

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1: Vinte e três horas e 50 minutos.
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0: está chegando. Ora vem, Senhor Jesus. Ele mesmo prometeu: vou e voltarei para vós. Aleluia. Cristo, vem depressa.
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Eu creio que o Brasil é a nação do futuro, mas a Igreja de Cristo é que definirá qual o futuro que desejamos. 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Porém, a nossa tarefa será tornar esta igreja relevante, preocupada em implantar o reino de Deus, mudando estruturas e quebrando o poder das trevas nos sistemas. Uma igreja de gente transformada no caráter e realmente convertida ao Messias.

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0: 9 minutos.
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0: noite são os vencedores. Aplauda ele bem forte. Aleluia. Bendito seja o teu nome, Senhor.
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0: 2:39.
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1: 4:36.
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0: 4:56.
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1: 5 horas e 6 minutos.
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0: 5:19.
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0: 5:37.
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0: 5:52.
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0: 6:25.
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0: 6:39.
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1: Muito bom dia, são 7 horas mais um minutinho. Você está na 104,9 FM Vida. É, nós estamos aqui nessa manhã de sábado, começando mais um programa Sábado com Deus. Comigo está aqui o nosso sonoplasta Mário, e eu queria desejar a você que está nos ouvindo um bom dia, pedindo a Deus que possa te conceder tua graça para que nós possamos ter um dia, hoje um dia abençoado, um dia na presença do Senhor. Eu queria começar esse programa fazendo uma oração e nesta oração suplicar a Deus que nos conceda a sua graça. Amém? Se você puder, onde você estiver, curve o seu rosto, vamos orar, vamos falar com Deus. Senhor nosso Deus e nosso Pai, eu quero nessa manhã de sábado, em primeiro lugar, eu quero te agradecer, ó Deus, pela oportunidade que o Senhor nos concede de estarmos de pé. E estamos aqui nessa manhã, Senhor, para juntos podermos falar da Tua graça, da Tua misericórdia, falar do Teu amor, podermos louvar o Teu nome. Eu quero, Senhor, nessa manhã pedir a Deus que o Senhor possa estender as Tuas mãos sobre a vida de cada um de Teus filhos que ouvem essa programação nessa manhã. Deus, Tu conhece o pensamento, conhece o coração. Tu sabes, Senhor, de todas as coisas, não há nada oculto diante de Teus olhos. Tu és um Deus que vê todas as coisas. Por isso eu te peço que o Senhor possa estender Tuas mãos para abençoar o Teu povo. Abençoa a Tua igreja, abençoa os Teus filhos, abençoa a programação da 104,9. Abençoa, Senhor Deus, a vida do Genilson Silva, nosso representante, Senhor Deus, dessa programação. Ele que está no seu trabalho, talvez esteja indo para o seu trabalho, onde ele estiver, que a Tua graça esteja sobre a vida dele. E abençoa, Senhor Deus, os demais ouvintes da nossa programação. Pai querido, nós Te louvamos por esse dia, Te agradecendo por tudo que o Senhor tem nos concedido, em nome de Jesus, amém. Amém, eu queria começar essa programação de hoje com louvor. Vamos cantar aí um louvor ao Senhor nessa manhã, amém? Mário, tá no ponto aí? Glória a Deus, pode soltar. Enquanto a música não entra, eu só queria dizer que você pode ligar para cá, mande a sua mensagem, 7398-127-5280, WhatsApp. Nas redes sociais, siga também no Instagram, @fmvida_unápolis, e nos sites www.radiofmvida.com.br.
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0: Glória a Deus, glória a Deus. Você ouviu aí Daniel e Samuel, e você vale mais do que um diamante. Essa é uma realidade que nós precisamos compreender. A importância do ser humano. Às vezes, a situação que nós nos encontramos, a gente acha que a gente não tem valor nenhum. E a gente começa a nos diminuir, a não valorizar, mas o próprio Deus nos valorizou de tal maneira que ele deu o seu filho para morrer em nosso lugar. Ou seja, a gente precisa compreender que nós somos importantes para Deus. Você é importante para Deus, você é importante para sua família, você é importante para a sociedade onde você está inserido, você é importante para seu estado, sua cidade, sua nação. Nós somos importantes para o mundo. Se nós entendermos o que é que é, qual é a nossa missão aqui nessa terra, se nós compreendermos que Deus não nos deixou aqui por acaso e que nós temos um propósito e que nós precisamos entender isso para poder nos enquadrar na situação em que nós vivemos. Então, essa é uma realidade que a gente precisa compreender. Eu queria te pedir que, se você estiver interessado em ouvir um louvor, ligue, participe, 7398127 5280. Fale no nosso WhatsApp e a gente vai estar te atendendo. Eu queria, ainda nessa manhã, nós temos uma reflexão para o dia de hoje. Daqui a pouquinho, eu gostaria muito que você ficasse atento naquilo que Deus tem para falar conosco nesse dia. Amém? Mário, vamos de mais uma música? Apoio Cultural. Amém? É isso aí. Vamos ao Apoio Cultural. Daqui a pouquinho, nós estamos de volta.
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2: É isso aí, são 7:15. Eu gostaria de, nesse momento, nessa parte da programação, eu gostaria de ler um texto da Palavra de Deus aqui para a nossa meditação. No dia de ontem, eu estava pensando e lendo na Palavra do Senhor e encontrei uma reflexão. E é claro que o texto que é muito grande, eu não vou ler o texto todo, mas eu quero ler uma fração do texto para que a gente possa comentar. Está no livro de 2 Reis, no capítulo de número 5, do versículo 1 ao versículo de número 24. Nós não vamos ler tudo isso porque é muito grande, como eu disse, mas todo mundo conhece a história, a cura de um homem chamado Naamã. Todo mundo conhece, no meio evangélico, eu acho que não tem esse que nunca ouviu a história de Naamã. E a pergunta é: quem era Naamã? Quais os personagens dessa história? E por que essa história está registrada na Palavra do Senhor? Tudo tem um porquê. E nessa manhã, o que me chamou a atenção e eu quis compartilhar com vocês, está no final dessa história. Mas eu queria trazer essa como reflexão à memória de todos nós, um pouco da história de Naamã. Naamã era um general, né? Segundo a Bíblia, ele estava a serviço de um rei, de um império. E esse Naamã, ele era um conquistador, levantado por Deus, diz a Palavra do Senhor. E ele era um homem que Deus usava para poder fazer juízo sobre o seu povo, ou seja, levar o povo de Deus em próprio cativeiro. E esse Naamã, quando ele esteve em uma das suas batalhas por Jerusalém, por Israel, ele levou cativo uma jovenzinha para ser escrava da sua esposa. E aquela menina, aquela moça, ela foi trabalhar na casa desse general. E a história diz que esse general, além de ser um conquistador, um valente, ele tinha também um problema. E o problema dele era um problema de saúde. Ele tinha contraído uma doença que naquela época isolava as pessoas. Ele era leproso. E essa menina, dentro da casa desse homem, ela tomou conhecimento dessa situação. E um dia, ao querer de Deus, eu entendo que Deus está em todos os propósitos. Ela comenta com a sua senhora, a esposa de Naamã, que lá em Israel havia um profeta que, se Naamã procurasse ele, ele curaria Naamã daquela enfermidade. Ou seja, aquela menina, ela estava dando testemunho do poder de Deus na vida de um outro servo do Senhor. E aí o que acontece? O interesse pela cura veio. E o que ela fez? O que o Naamã fez? Ele chegou para o seu rei, porque ele não poderia sair do seu país sem uma autorização. Ele chega para o seu rei, e o rei também sabia da situação dele, da situação de

saúde dele, e o rei escreve uma carta para o rei de Israel pedindo que curasse o seu servo, Naamã. Só que ao saber disso, o rei de Israel se zanga, porque ele não era Deus, ele não tinha poder de curar ninguém, e muito menos de fazer esse tipo de coisa. E ele falou, isso deve ser uma cilada do inimigo, isso deve ser uma armação. E diz a história, que eu estou resumindo aqui, que ele fica nervoso, e aí o profeta fica sabendo dessa situação. Quando o profeta fica sabendo dessa situação, ele manda chamar o rei e falar com ele, olha, fala para ele que aqui em Israel a gente consegue fazer esse tipo de trabalho. Em outras palavras, é isso que o profeta fala com o rei, não, manda ele vir aqui que eu resolvo a situação dele. E há de ser para a glória de Deus, porque tudo tem que ser para a glória de Deus. Mas tudo bem, aí acontece que esse Naamã, ele pega uma comitiva, coloca sobre os ombros dos seus criados muito ouro, muita prata, muita roupa, presentes de luxo, coisas caras, e vai atrás do profeta. E quando ele chega lá, o profeta sequer sai ao seu encontro, pelo contrário, manda dizer para ele, olha, fala com ele para ir lá no Rio Jordão, mergulhar lá durante 7 vezes, que ele vai ficar curado. E então o Naamã, como ele era um homem, um general, uma pessoa de status na sociedade, ele achava que o profeta tinha que se chegar a ele e se humilhar, ou pelo menos se apresentar diante dele e tal, e aquela coisa toda que muitas vezes o ser humano pensa dessa forma. Só que não. E a Bíblia diz que ele fica chateado, fica triste, e ele volta para casa. E no caminho de volta, um dos seus empregados convence ele, dizendo que se ele tivesse te mandado fazer um outro tipo de coisa, você faria? Porque o que custa entrar dentro dessa água? Muitas vezes a gente fica esperando coisas grandiosas, coisas que a gente acha que tem que ser do nosso jeito, e a resposta é de uma forma mais singela. Então ele ponderou, acho que ele ponderou no seu coração, já que eu estou aqui mesmo, eu vou entrar. E a Bíblia diz que ele entra naquele rio, e na 7ª vez que ele sai da água, ele sai limpo, sai curado, e a sua pele como a pele de um bebê. Isso é o resumo da história. Mas existe outros personagens nessa história que é que eu gostaria de ler o texto aqui para poder a gente poder compreender o que Deus quer falar conosco nessa manhã. Segunda Reis, capítulo 5, versículos 24, 20, 20, 21 em diante, 21, 22, 23, 24, que diz assim, olha só o que diz o texto. Em seguida, partiu Geazi às pressas com o objetivo de alcançar Naamã, que, percebendo sua aproximação, parou sua carruagem e desceu para encontrá-lo e indagou. O que é que houve? Está tudo bem? Ao que Geazi respondeu prontamente, sim, tudo bem, mas meu senhor enviou-me para informar-te que 2 jovens irmãos, discípulos dos profetas, acabaram de chegar vindo dos montes de Efraim, portanto rogo-te, dê-lhes 1 talento, 35 quilos de prata e 2 vestes de gala. Diante do que Naamã respondeu generosamente, aceita pois 2 talentos. Ele insistiu com Geazi para que aceitasse aquela oferta e colocou os 70 quilos de prata em 2 sacolas com as 2 mudas de roupas finas e entregou tudo a 2 de seus servos, os quais foram à frente de Geazi transportando as sacolas. Assim que Geazi chegou à colina onde Eliseu morava, tomou as sacolas das mãos dos servos de Naamã e as guardou em casa e ordenou que os servos retornassem e eles partiram. Até aqui, versículo de número 24, nós vemos entrar um outro personagem na história. A história que a gente falou aqui era de um homem leproso, um homem que foi abençoado, um homem que foi curado, um homem que levou dádivas, presentes para o profeta, presentes esses que o profeta Eliseu não quis aceitar, porque não era para isso o propósito era para que o nome de Deus fosse glorificado. Mas aqui nós vemos um jovem, nós vemos um homem que correu atrás desses presentes.
E eu queria trazer, pontuar aqui cinco coisas que Geazi, que aconteceu com Geazi, que foi a ruína dele. Esse Geazi, ele serviu durante muito tempo ao profeta Elias. Ele passou, ele continuou servindo agora a Eliseu. Ele continuava, ele tinha tudo que ele precisasse em mãos. Ele era um servo de Deus, servia esses homens de Deus. E a palavra de Deus vai dizer para nós que quem serve um servo de Deus, até o galardão daquele profeta é nosso, é de quem serve, de quem está do lado. Então era para ele ter no seu coração aquilo que muitas vezes nos falta, que é o contentamento. A gente não se contenta com aquilo que Deus tem nos dado. E olha só, cinco coisas que aconteceu com a vida de Geazi. A primeira coisa, ele pensou. Quando ele viu aquela oferta dada por Naamã, 70 quilos de prata. Eu não sei quanto que vale 70 quilos de prata nos dias de hoje, mas naquele tempo era uma fortuna, era muita coisa. E hoje também eu creio que seja. E quando ele viu aquelas mudas de roupa, aquelas roupas finas, né, babilônica, aquelas capas babilônicas, é a mesma, eu acredito até que foi a mesma capa que também fez com que Amã, um outro personagem, se matasse lá porque roubou uma capa babilônica. E esse Geazi, quando viu tudo isso, ele pensou. Então, depois que ele pensou, ele teve uma outra atitude. Ele decidiu. Ele decidiu. A segunda atitude dele, ele pensou: poxa, essa aí vale muito, eu poderia ter. Aí ele decidiu. Mas ele decidiu o quê? Ele decidiu correr atrás. Ele decidiu sair atrás. E a Bíblia diz que ele correu. E quando ele corre atrás da carruagem, eu fico imaginando, porque uma carruagem, por mais que seja tração animal, ela é rápida, né? E aquela carruagem estava bem distante. Eu acredito que quando alguém viu o Geazi correndo, freou, né, aqueles cavalos ali, aquela cocheira, e aquele servo desceu, diz a palavra que o homem desceu. Naamã desceu da carruagem perguntando o que estava acontecendo. E aí a quarta atitude que Geazi toma, que é a mais desastrada de todas, ele mentiu. Ele, nos versículos 23, 24, ele conta uma mentira. Uma mentira muito grande, disfarçada de uma coisa envolvida numa história. Ele teve tempo, Geazi teve tempo de pensar. Ele teve tempo de decidir, ele teve tempo de correr, ele teve tempo de articular uma mentira para ser beneficiado. Eu estou aqui nessa manhã, nesse programa Sábado com Deus, tentando trazer ao nosso coração o perigo de uma coisa que na vida do crente, irmãos, pecado tem que ser acidente. Porque no caso de Geazi não foi um acidente. Ele planejou pecar. Ele planejou fazer aquilo que é abominável diante de Deus. E a quinta coisa, depois de mentir, ele pegou o fruto daquilo, do seu projeto, do seu plano maléfico, que foi os presentes que ele pediu. Ele falou: olha, chegou na casa do meu senhor dois irmãos que vieram da casa dos profetas e eles estão querendo um talento de prata. Aí diz a palavra de Deus que Naamã falou: não, vou te dar dois. Você quer um? Eu vou te dar logo dois. E aí colocou 70 quilos de prata nas costas dos seus servos e falou: agora leva para ele lá. E aí eu fico imaginando eles voltando com aquele peso nas costas, levando aquela carga. E quando chega perto da casa, onde, na montanha, onde Eliseu morava, zona rural de Samaria, ele pega e diz: olha, deixa aqui. Não acaba de chegar até lá não, deixa aqui. E aí o plano na mente diz: Geazi, eu vou esconder. E é o quinto pecado, ele escondeu. E ao esconder, ele entra na sua casa. E o desfecho dessa história, irmãos, é que aquilo que era o pecado, o castigo de Naamã, que era a lepra, diz a palavra do Senhor, e eu quero compartilhar ela com os irmãos. Eu quero compartilhar com você para poder a gente tirar lições, irmãos. A palavra de Deus, ela não é escrita para que nós possamos só contar história.
A palavra de Deus ela é escrita para que nós possamos tirar lições de aprendizado. E olha só o versículo 25. Em seguida, entrou e apresentou-se ao Senhor Eliseu. E ele lhe indagou: de onde vens, Geazi? Ao que ele replicou: teu servo não foi a parte alguma. Mentiu de novo. O pecado estava sendo desmascarado, a farsa estava sendo desmascarada, mas esse homem, que tinha tudo nas mãos para ser uma bênção, continua defendendo uma coisa que é indefensável. Ele continua defendendo a mentira. No entanto, Eliseu, versículo 26, lhe afirmou: porventura, não fui contigo em espírito quando aquele homem voltou do seu carro ao teu encontro? Certamente este não era o momento para receberes prata e roupa. Tampouco cobiçares olivais, vinhas, ovelhas, bois, servos e servas. Irmãos, o que me chama a atenção no versículo 26, que o projeto de Geazi não era imediato. Ele queria aquele dinheiro porque ele tinha um sonho. Olha o que é que ele queria. Ele queria olivais, ou seja, eu queria comprar uma terra. 70 quilos de ouro dava para comprar uma terra. Nessa terra ele poderia plantar vinhas. Olha o sonho do cara. Ele queria olivais, ele queria bois, ele queria servos, ele queria servas. Eu não sei, e aqui chega que eu me arrepio, Mário. Eu não sei o tamanho do seu sonho, meu irmão, minha irmã. Eu não sei o que, que você tem feito para conquistar o seu sonho. Eu não sei se suas atitudes glorificam o nome de Deus ou se elas te afastam de Deus. Eu só sei que o profeta respondeu para Geazi que não era o tempo dele ter essas coisas. Não era o tempo dele conquistar essas coisas, mas ele estava quebrando, estava mudando etapas. E diz o texto que por esse motivo, versículo 27, a lepra, a enfermidade que assolava a pele de Naamã, atingirá a sua pessoa e todos os teus descendentes para sempre. Deixa eu dizer uma coisa para você, queridos irmãos e amigos, ouvintes da programação Sábado com Deus. Aleluia! Nós estamos diante de um Deus que vê todas as coisas. Nós não brincamos de servir o Senhor, nós não brincamos de ser crentes. Nós não somos religiosos, apenas religiosos. Nós somos religiosos sim, mas nós somos servos de um Deus vivo. Nós temos uma denominação que servimos a Deus nela, fazendo parte da membresia, a Igreja Metodista Wesleyana. Mas mais do que isso, muito mais do que isso, nós estamos nessa terra servindo a um Deus vivo. Um Deus que está no céu. Contempla o nosso dia a dia, as nossas 24 horas. Desde o nosso deitar, o nosso levantar e o nosso caminhar durante todo o dia. Não há um segundo sequer que nós fugimos da presença do Eterno. Portanto, meu querido irmão, minha querida irmã, meu querido amigo, não sei onde você está me ouvindo agora, seja onde for, eu quero te dizer uma coisa. Existe um Deus no céu que está te vendo e que ele vai contemplando as suas necessidades, suas vontades, seus sonhos, seus planos. A palavra de Deus, ela nos aconselha a colocar tudo nas mãos do Senhor. Ela aconselha a gente a entregar a nossa vida a Ele, a Deus, e deixar Ele nos conduzir, porque Ele sabe o que é melhor para nós. Irmãos, cuidado. Não caia nessa tentação de querer ter as coisas por meios ilícitos, porque o fim é trágico. A família de Naamã foi agora condenada, seus filhos, sua esposa, a terem lepra para sempre.
Que tristeza. Que desastre. Tudo porque ele planejou. Ele não caiu de repente. Naamã não tropeçou e caiu. Naamã planejou a queda. Amém? Glória a Deus. Vamos de música aí, Mário Sérgio. Amém. Que Deus abençoe nossas vidas, nos dê graça. Daqui a pouco nós estaremos orando também. Amém? Vamos ouvir. Vamos ouvir Fernandinho, o único. E ele de fato é o único digno de glória. Pode aumentar seu volume aí.

0: Muito bom dia, são 7 horas e 40 minutos. Você está ouvindo 104,9 FM, programa Sábado com Deus. Nós vamos agora para os nossos apoios culturais e na volta estaremos atendendo alguns pedidos aqui que eu recebi. Amém? Pedidos musicais. Glória a Deus.
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4: Participe! É isso aí, 7 horas 44 minutinhos, você está na 104,9 FM, FM Vida e o programa Sábado com Deus. Eu quero aproveitar a oportunidade e mandar um abraço, um grande abraço para o meu xará, lá do Moisés Reis, o senhor Antônio. Ele mandou uma mensagem aqui e ele disse que não perde um programa da rádio. A gente não sabe, rádio tem essa magia assim que você não sabe quem está te ouvindo, nem quem é a pessoa, mas... Eu quero, assim, te agradecer, viu, seu Antônio? Que Deus possa te dar graça e você continue servindo o Senhor. Não sei como é a sua vida, mas Deus conhece a sua história. Amém? Muito obrigado pela audiência. Quero também mandar um abraço aqui todo especial para um presbítero amigo nosso lá de Teixeira de Freitas, nosso irmão Nelson Seborro. Nelson Seborro, ele é presbítero da Igreja Metodista Wesleyana aqui no Brasil, mas ele é português. Tem pouco tempo que está no Brasil, servindo ao Senhor, um homem de Deus, tem uma palavra, se Deus permitir, eu quero trazê-lo aqui, se Deus quiser, para trazer uma palavra para nós. Inclusive, irmão Nelson, o pastor Jefferson Pacheco vai estar aqui nos dias 20 de setembro, no aniversário da igreja. Quem sabe o senhor possa vir com ele, né, nessa comitiva que vai estar vindo para nosso aniversário aqui. Vai ser uma honra poder recebê-los aqui na nossa cidade, na nossa igreja, na nossa casa, tá bom? Deus abençoe a sua vida. Vamos de música, Mário? Qual é a próxima música? Diz para nós aí. Bondade de Deus. Bondade de Deus, Isaías Saad. Você está na 104,9. Ligue e participe.

É isso aí, são 7 horas e 51 minutinhos já. Estamos na reta final da nossa programação aqui, Sábado com Deus, nesse sábado abençoado, Igreja Metodista Wesleyana. Eu quero passar aqui algumas informações. Vem aí, aliás, já está acontecendo na congregação de Santa Isabel a campanha Restaurando o Altar. Ontem nós tivemos a execução do segundo elo da nossa campanha, foi uma benção. Deus operou grandemente naquele lugar ontem à noite ali. Falou profundamente ao coração daqueles que ali se encontravam. Foi uma bênção, graças a Deus. Propósito está sendo alcançado. Vidas estão sendo impactadas com a palavra do Senhor. Portanto, se você que mora aí no Santo Isabel, na região aí do Minas Gerais, por essas regiões aí, é só participar conosco lá. Toda sexta-feira, a partir das 19h30, a Igreja Metodista Wesleyana, Congregação Santo Isabel. A Igreja Metodista Wesleyana do Moisés Reis, também com a sua programação. Terça-feira, oração às 19h30. Você pode chegar, entrar e dobrar os seus joelhos e falar com Deus. É o momento de você colocar diante de Deus as suas necessidades. Na quinta-feira, estamos também com a programação culto de ensino da palavra de Deus, ministrações relevantes com relação a ensinamentos da palavra de Deus para a nossa vida. E domingo, todo domingo às 18 horas, culto da família. Lembrando a você que é mais antigo aí na igreja, que conheceu a igreja nos anos passados, há 20 anos atrás, vai estar conosco nesse final de semana, nesse domingo, o pastor Emildo, ele que está lá em Uberlândia, Minas Gerais, mas está de férias, veio para cá, ele e a sua esposa, e está nos honrando, vai trazer uma palavra para a igreja, para os reencontrar os irmãos, aqueles que foram crianças na sua gestão aqui, hoje são pais de família, mães de família, e vai ser um encontro da família antiga da Wesleyana com a família nova da Wesleyana, com o pastor velho e com o pastor novo. Todos nós ali, para a glória de Deus, será uma festa. Amém, queridos? Domingo, próximo agora. Igreja Metodista Wesleyana, Avenida Domingos Reis, na esquina da segunda travessa, no bairro Moisés Reis. Quero aproveitar aqui e mandar um abraço também para uma das membros da Igreja Metodista mais antiga, assim, eu creio, né? A irmã Odete, a família da irmã Odete. A irmã Odete não perde um programa Sábado com Deus, ela está sempre antenada. Não mandou mensagem hoje não, mas eu tenho certeza que está ligada lá. E nós vamos estar mandando um abraço para a senhora, viu, irmã Odete? Que Deus possa continuar te abençoando, a você e sua família, seu esposo, seus filhos, netos. Estamos juntos nessa peleja. E outra coisa, quero também aqui aproveitar a sessão de abraços e mandar um abraço para a minha família. Minha família que está agora, maior parte está reunida lá em Betim, Minas Gerais. A minha esposa está lá, está visitando os meus dois filhos que moram. Ela foi visitar a mãe também, a mãe, o irmão, a irmã, família. Todos moram lá e, pela misericórdia e graça de Deus, as minhas netinhas de São Paulo, a mãe delas está de férias e vieram para Minas Gerais, e aí a Meire está com 5 netos no colo lá essa hora da manhã. Porque eles levantam cedo, os meninos levantam cedo para a escola, e é isso aí. Então, assim, Deus abençoe a vida de meus netinhos, minhas netinhas, meus netinhos, abençoe a vida da minha esposa. Quero mandar um abraço especial aqui para Mateus, meu filho. Que Deus te abençoe, meu querido, que você possa continuar na sua jornada, né, servindo a Deus com seu pensamento, com as suas atitudes, com a sua vida. Lembre-se de que Deus é o provedor de todas as coisas na sua vida. Também mandar um abraço para Lucas, mandar um abraço também para Ana Carolina, lá no Espírito Santo, ela que está nos ouvindo lá também na cidade de Castelo, Espírito Santo. E também aqui nos dando ar da graça, rapaz, mas que maravilha. Olha aqui, acabou de mandar uma mensagem. Gabriel Gouveia. O finalzinho, mas na prorrogação, ele entrou no ar. Que Deus te abençoe, Gabriel. Nós estamos juntos, meu querido. Um grande abraço para você. Que Deus possa interferir na sua vida, na vida da sua família, trazendo paz, harmonia, tranquilidade, aquilo que nós esperamos do Senhor. A palavra de Deus diz assim: agrada-te do Senhor e Ele satisfará o desejo do teu coração. Descansa no Senhor e espera nele, pois Ele
é a nossa salvação. É, vamos em mais uma música, Mário? Mais uma música e logo em seguida estamos encerrando o programa. 7 horas e 56 minutos.

É isso aí, você está na 104,9. Nós chegamos à reta final da nossa programação. Quero agradecer a você que nos deu a honra de estar na nossa companhia aqui e a gente na companhia de vocês. Que Deus abençoe, viu? Deus te dê uma semana abençoada. Quero fazer uma oração de agradecimento a Deus aqui. Estamos encerrando. Senhor, nosso Deus e nosso Pai. Obrigado a Deus por esses momentos passados na tua presença, nessa emissora de rádio. Obrigado por cada um de teus filhos que ouviu a nossa voz, que ouviu a programação. Que o Senhor continue abençoando a vida de cada um de teus filhos. Nos dê um dia debaixo da tua graça, debaixo da tua proteção. Nós oramos agradecidos pela tua bondade. Em nome de Jesus, um abraço a todos e fui!

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3: 8:05.
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1: Nada pra fazer, é! Você que ligou agora seu radinho na 104,9 FM Vida, a rádio da família, está no ar! Nada pra fazer, vem comigo, bebê! Começou! Agora são 9 horas e 22 minutinhos, são 9 horas e 22 minutinhos, na melhor sintonia do rádio, sou Marcelo Silva, o apresentador do programa Nada Pra Fazer, vem comigo, bebê! Sintonize na melhor sintonia do rádio com Marcelo Silva até as 12 horas, viu? Você vai, olha, nós vamos começar a bater um bate-papo na melhor sintonia do rádio. Eu disse, é nada pra fazer, galera. Olha, participa com a gente. Olha, lembrando que daqui a pouco também, lembrando a vocês, que daqui a pouco também vamos ter também o pastor César. É, o nosso pastor César vem fazer aqui e vai fazer um depoimento aqui daqueles, olha, não, olha, sintoniza, corra e venha participar com a gente da melhor programação do rádio, porque eu sou Marcelo Silva, diretamente do estúdio da 104 FM Vida.
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Olha, e pra gente começar o nosso dia, vamos começar assim. Provérbio 19, versículo 21. Se for da vontade de Deus, vai acontecer. E nada poderá impedir. Nada poderá impedir. Tenha paciência. Deus tem um plano e ele é bom. Não deixe o excesso de pensamentos roubar a sua paz. Apenas ore. Confie nele. Entregue tudo. Deus vai resolver essa situação que está te preocupando. Um dia você vai olhar para trás e perceber que ele esteve trabalhando o tempo todo. Se você ainda confia em Deus, ofereça o seu amém agora e faça o inimigo ficar envergonhado. Isso aqui, nós estamos começando agora o Nada para Fazer, oficialmente, às 9 horas e 25 minutos. Eu sou Marcelo Silva, diretamente do Estúdio 104 FM Vida. Lembrando, pensamento positivo. Quando a gente acha que Deus, Papai do Céu, fechou uma porta, ele está trabalhando para trazer o melhor para você. E tenha certeza. Independente do seu problema, independente da sua situação financeira, independente da sua cor e raça, dependendo da sua, aonde que você quer que esteja, pode ter certeza que Deus está trabalhando para te entregar o melhor. Somos nós que às vezes não sabemos agradecer ao Senhor, só sabemos cobrar. Então que Papai do Céu nos ajude e nos abençoe, que nos entregamos esse dia tão maravilhoso, esse sábado tão chuvoso, né? Que tá aí fora. Que Deus possa nos dar muita paz no coração e que o Senhor Deus possa nos livrar de todo mal. Eu sou Marcelo Silva, do Estúdio da 104 FM Vida.

queria gritar essa canção para você. Deixa Deus sonhar em ti. Parece algo tão simples, mas não é. Porque a gente quer que os nossos sonhos aconteçam, escute isso, e queremos que Deus abençoe os nossos sonhos. Então a gente quer que a nossa vontade aconteça e que Deus abençoe ela. Mas eu quero te dizer que este não é o ideal. O ideal é quando os sonhos de Deus na sua vida se realizam. E por que que estou dizendo isso? Porque os sonhos de Deus são melhores que os teus. Às vezes você pensa...

muitos dos nossos sonhos nos cansam, nos frustram, nos entristecem, nos decepcionam. Quantos sonhos teus te decepcionaram? É porque você não sonhou o sonho de Deus. Eu quero convidar você a partir de hoje a deixar Deus sonhar em você, a deixar Deus realizar o que Ele quer em você. Sabe, eu posso ser muito sincero para você, os sonhos que eu tinha não era de ser pai. Os sonhos que eu tinha lá na minha adolescência era de ter um trabalho, era de ter uma família, de ter uma vida talvez normal, como a da maioria das pessoas. Só que de repente, Deus começa a sonhar em mim. E Deus me vê como padre, Deus me vê como sacerdote. E eu disse, sim, eu quero isso. Se é os teus sonhos para mim, eu quero. Tive que abandonar tudo, não foi fácil, não. Eu tive que enfrentar muitas coisas. Mas eu posso te dizer uma coisa. A melhor coisa na minha vida foi ter deixado Deus sonhar em mim. E eu ter obedecido os planos de Deus para minha vida. Hoje eu tenho muito mais do que se eu tivesse feito os meus sonhos. Por isso eu não sei como está a sua vida hoje. Eu não sei se hoje você está no sonho de Deus ou nos teus sonhos. Mas eu quero que você, a partir de hoje, deixe Deus sonhar em você. E eu lhe garanto que o mínimo que você pode ser

disso, Marcelo. Vamos mandar aqui um forte abraço aqui para os nossos amigos já internautas que estão ali nos assistindo, nos ouvindo pela telinha do celular. É o nosso amigo palhaço, opa, o nosso chefe, viu? Nosso chefe aqui, ó, é Gelito, o Glauber, mandou aqui, olá, bom dia, mal acabado. Aí, kkkk, teco-teco, sai do zá,

0: Então vamos fazer o seguinte, vamos pegar o bom dia dele, vamos pegar os bom dia dele, que já se encontra aqui. O nosso amigo o Alexandro. Olha, o homem falou pra mim, eu quero ser chamado de Alexandra. É brincadeira um negócio desse, rapaz. O mal acabado, o cara mais mal acabado do Brasil. É Teco Teco, bom dia, Teco Teco.
1: Opa, bom dia, Marcelo. Fala aí, mal acabado, Marcelo, como é que vai você?
0: Pai, eu graças
1: a Deus. Bom dia a todos os ouvintes aí, né, que tá ligado aí pelo Instagram, pelo link da 104FM, pelos radinhos, né, aí ligadão agora, nesse programa Sabadão de Chuva, né? Eu e o Mazinho tá aqui, ó. É, o Mazinho, como é que Costa?
0: É, como, é, rapaz, é brincadeira.
1: É Costa de Costa.
0: O outro, olha, eu vim lá dos Estados Unidos. Eu não gostaria de ser chamado logo de palhaço gatunço, não. Por favor, é doutor, senhor Mazinho Costa, também já se encontra aqui também com a gente. Vamos pegar o bom dia dele. Bom dia, Mazinho.
2: Bom dia, Marcelo. Prazer enorme estar aqui. Quero agradecer a todos os ouvintes aí da 104 FM Vida aí, né? Um alô pra todos aí, um alô especial. E dizer que é um motivo de grande felicidade estar aqui, fazer parte aí do seu programa. Tamo junto. Agradecendo aí a todos os internautas que estão aí acompanhando também. Estamos vendo ali Gelito.
1: Gelinha tá ali.
2: Já tá ali. Só dá Gelito nos comentários lá. Né? É. 10 comentários.
1: Pode ter pra nós, né, velho?
2: Já.
1: Manda ele trabalhar, velho.
2: Já. Com esse tempo ele não derrete, não. Com esse tempinho aí ele vai com o time aí.
0: Interessante que ele me ligou ontem. Ele ontem me ligou cedo, me ligou logo que eu consegui falar com o Teco Teco. Ele: olha, Marcelo, por favor, não vou poder estar. Tô muito triste porque não vou estar aí com esses caras, esses palhaços. Eu falei assim: não, cara, o nome do rapaz não é palhaço, não. Ah, então é mal acabado. Grande abraço, nosso amigo Glauber, né? Que é o Gelito. Esse cara que faz uma grande diferença. Tive a honra de trabalhar junto com ele no Hospital Regional de Onápolis como palhaço da alegria. E eu era lá o Pipoca. O Pipoca foi muito gostoso nessa época. Esperamos que possamos estar voltando logo, logo. Mas vamos fazer o seguinte. Vamos começar aqui com como é? O nome do homem, para não errar, viu? Senão, se a gente errar o nome do homem, a gente já viu.
1: O Mazinho Costa,
0: o Gatunço. Gatunço, você é de Onápolis? Fala um pouquinho da sua história aí, Gatunço. Se você é de Onápolis, se você é casado, se você tem filho, por que sua mãe fez você tão bonitinho assim, cara?
1: Aí você
0: tá usando. Fica à vontade, Marzinho.
2: Marcelo, sou filho da terra, sou filho da cidade de Onápolis. Nasci aqui na época do hospital Dr. Ferucci. Nasci em 1971. Aí.
0: Nossa, tem minha idade então?
2: Já tô quase virando vovô gatão.
1: 71,
2: sou de 71, tenho 55 anos. Fui embora de Onápolis na casa dos 19 anos, eu fui embora de Onápolis. Retornei uns 19 anos depois.
0: Olha só que bacana.
2: Fui atrás dos meus objetivos, da arte, do teatro, né? Fui fazer meus cursos de teatro, viajei com circo. E aqui em Onápolis não tinha campus para isso, então eu tive que correr atrás dos meus objetivos, né? Então fui embora para São Paulo, morar no interior, próxima cidade de Campinas, onde comecei a desenvolver os meus trabalhos artísticos, né? Trabalho também com as artes em bronze, as esculturas em bronze. Aí depois acabei conhecendo o teatro, fui para o teatro fazer minhas aulas de teatro. Depois acabei vendo os artistas de rua que fazia mímica. Fui fazer curso de mímica no Paraná, no Sul. Trabalhei um bom tempo com o Sombra Show, que era o personagem antes de eu vir para Onápolis, né? Que era um mímico, né? Algo mais parecido assim com o Chaplin. É um personagem que é mudo, não fala, é só gestual. E quando eu retorno para Onápolis, esse personagem não foi muito bem aceito aqui. O público aqui não entendia muito bem o que era a mímica, né? O que era um personagem mudo, né? A arte da pantomima. E aí foi quando nasceu aí a ideia de trabalhar com palhaço. Como eu já tinha viajado também com circo, mas era um palhaço completamente diferente, né? Na cidade de Campinas eu tive a oportunidade de trabalhar com o pessoal, Doutores do Riso. Eu fiquei 6 meses com Doutores do Riso na Unicamp, em Campinas. E aí quando eu fui para lá trabalhar com o meu palhaço lá, que eu tinha um palhaço Risadinha, né? Que era palhaço totalmente de circo. Mas era aquele circo arcaico, onde tudo para você extrair um riso era uma palavra indecente, um gesto obsceno. Aí quando eu cheguei para trabalhar com os Doutores do Riso na cidade de Campinas, aí no primeiro dia eles falaram que já não dava para me ficar, você vai ter que reaprender tudo. Aí foi onde eu fui a reaprender a arte.
0: Ou seja, usar a palavra, por você não usar palavras obscenas, gestos obscenos,
2: isso.
0: Você não estava preparada.
2: Ele falou que a minha arte era ultrapassada para os dias de hoje, que já não é usando colocar a dor no lugar do riso. Tipo, por exemplo, eu chego numa plateia e tem alguém lá que, digamos que é obeso. Aí eu vou ter. O palhaço antigo, ele explorava isso.
0: Ah.
2: Explorava a obesidade da pessoa para que as outras pessoas dessem risada.
3: Mas eu ficava focado só naquilo, né? Nenhuma pessoa ali, né?
2: Mas aí, tipo assim, o que eu aprendi com os Doutores do Riso? E a pessoa obesa, como é que ela ficou? Será que ela saiu feliz de lá? Entendeu? Então é isso que. Aí eu reaprendi a.
0: Hoje, na realidade, Mazinho, hoje o palhaço não tiver cuidado, naquela época, hoje já isso. Era uma questão de justiça, né?
2: Exatamente.
3: De bullying, né?
0: É de bullying, né? O chamado bullying, né?
2: Hoje você pode até sair preso do local.
0: Uhum.
2: Se a pessoa realmente se sentir que foi ofendida ali, que foi maltratado, se ela quiser, a pessoa que fez aquilo, ou seja, o artista que usou daquilo ali, pode até processar a pessoa. Então eu reaprendi a trabalhar. Então quando eu chego em Eunápolis, já chego com isso já lapidado, né, digamos assim. Aí ainda assim, meu primeiro trabalho aqui na cidade de Eunápolis foi justamente esse palhaço Risadinha, porém já não mais com aqueles estilos do circo antigo. Aí eu fui para um aniversário, uma amiga minha chamada Brisa de Flair me colocou nesse aniversário. Quando eu entrei, os meninos correu tudo com medo. Era um palhaço de perucona, sapatão, grande e tal. Aí quando eu entrei e falei alô, alô, criançada, a criançada correu tudo. Aí eu tive que ir embora da festa, não pude ficar na festa. Aí Brisa me chamou, não vamos desistir não, mas não tem jeito de você fazer um palhaço mais light. Aí como eu tinha uma bagagem de estudo de teatro, aí eu falei, não, vamos elaborar um palhaço bacana aí e fazer um novo teste. Aí eu fui fazer pesquisa do que criança gosta. Aí tudo que criança gosta era bicho, é perna longa, é pato Donald, é Mickey, é frajola, é ursinhos carinhosos. Então, você chega no mundo Disney ali, tudo é bicho. Aí eu falei, pronto, vou desenvolver um palhaço aí misturado com bicho. Era para ser um cachorro palhaço. Por isso que o Gatonço tem aquela orelha caída.
0: Aquele
2: chapéu de orelha caída, porque não era para ser um gato, era para ser um cachorro.
0: Era o seu cachorro.
2: Era para ser um cachorro e seria Totonso, não seria Gatonço.
0: Agora, de onde saiu esse Gatonço? Porque de gato aí não tem nada, né?
3: Isso é verdade, é verdade.
2: Aí eu te conto já. Aí a gente repaginou depois do desastre do primeiro encontro com as crianças aqui em Unap, em uma festa infantil. Aí eu já criei e desenvolvi esse personagem aí e fui para a festa como Totonso. Aí quando eu chego lá, aí eu já fiz uma voz mais light, mais diferente. Aí o que que acontece?
0: Que eu vou mandar pra tia Zé também.
2: As crianças já se aproximou, já pegaram o balão comigo, se aproximou para pegar os balãozinhos, já teve um contato comigo, já não correu, já não esconderam debaixo da mesa mais. Aí uma perguntou meu nome, eu falei, meu nome é Totonso, eu sou um cachorro palhaço. Aí uma já gritou assim, mas você não parece um cachorro não. Aí a outra falou, tá mais pra gato do que pra cachorro. Aí uma gritou de lá de trás assim, não é Totonso, isso aí tem que ser um Gatonso. Aí, olha bem, você vê como é que foi surgindo a história do Gatonso. Não foi eu que criei o nome Gatonso, foi as crianças que me deram.
0: Ah, aí tá, eu falei que assim, legal.
2: Então, vamos fazer uma votação. Vocês acham que o meu nome tem que ser Totonso ou Gatonso? Aí a maioria ergueu a mão gritando que parecia mais um gato, que não parecia um cachorro. E aí ficou o Gatonso. Eu falei, então, a partir de agora meu nome é Gatonso. E aí ficou, e tá aí, até hoje são 22 anos e encaminhando para 23 anos de Gatonso.
0: Ou seja, né, Mazinho? Ou seja, Gatonso, que acontece o seguinte, as crianças, até hoje, né? Ainda tem criança que ainda tem um medo do palhaço, né?
2: Sim.
0: Ainda
2: sim.
0: Tem um medo do palhaço, mas o medo antes era maior, né? Quando as crianças viam um palhaço, era como se tivesse visto um monstro na frente dele, né?
2: Isso.
0: E, enfim, então, o que você acha hoje como o palhaço da atualidade? O que precisa mudar para que possamos trazer essas crianças para junto de nós? Porque na realidade o palhaço ele está ali, por mais que esteja triste, por mais que esteja saindo uma lágrima dele, né? Mas ele tem a obrigação de levar alegria não só para a criança, mas para todos, né?
2: Sim. Na questão do medo, todas que eu conheci em eventos, toda criança que chegou em evento comigo com medo, eu consegui reverter, a situação. Aí eu sempre oriento aos pais o seguinte: quando a criança chegar no evento e tem medo do palhaço, nunca traga ela para perto do palhaço com aquela ideia: não, olha, ele é bom, ele é não sei o que. Não, deixa ela
3: à vontade.
2: À vontade. E, de preferência, procura o palhaço para falar: ó, a criança ficou com medo de você, então. Que aí eu, no meu caso, eu já consegui reverter vários casos de criança que tem medo, falando o seguinte: olha, não traga a criança até aqui, eu vou mandar uma lembrança para ela. Eu fazia um bichinho de balãozinho, entrega para ela, fala que eu que mandei. E na terceira, aí você, daqui a 15 minutos, você volta. Vai levar outro bichinho para lá.
3: Hein, Mazinho?
2: O terceiro eu levava e a criança já pegava da minha mão. Agora, se o pai chegar querendo empurrar a criança para cima do palhaço, a criança começa a entender que o pai está querendo... porque ela está assimilando informações, é muita informação, são muitas cores, né? Que para a criança entender, é isso que faz ela ficar confusa. Porque ela é acostumada a ver na TV, e quando vê ao vivo é diferente.
3: Hein, Mazinho? E quando vê o pai... Oh, o palhaço, ela já sente assim.
2: Então eu oriento.
3: É que nem
2: pai, não trazer a criança de vez. Para o palhaço. Deixa que o palhaço que vai aproximar no tempo certo. Então quando eu estou na festa, que eu sei que tem uma criança, eu falo pro pai e para a mãe: olha, antes dela ir embora hoje, ela vai fazer uma foto comigo. Ah, não acredito. E a maioria das festas que atenderam a metodologia da qual eu aprendi, a qual eu passo, é a maneira mais eficaz para a criança quebrar o medo.
3: Eu lembro, Mazinho, quando eu trabalhava no hospital, chega lá, tem uma criança lá, quando eu fazia o Doutor da Alegria, né, há muitos anos atrás, chega lá e tem uma criança que tá com medo. Eu brincava com as outras, brinquei com as outras, ficava internei com as outras, daqui a pouco eu ia aproximando devagarzinho, chega pronto, tava de boa, tranquilo. É igual o medo na rua, quando tava na porta de loja.
2: Agora, de onde vem o medo? O medo vem também, não é só por conta da
3: pintura,
2: diversidade de cores que o palhaço tem e a criança não consegue assimilar. Vem também que, tipo assim, a indústria cinematográfica usa muito palhaço, cara, pra fazer palhaços de terror, palhaços maléficos, enfim. Vivemos em uma sociedade que as pessoas tendem a distorcer tudo aquilo que é benéfico, eles tendem a distorcer, né? A transformar isso em algo ruim. O primeiro palhaço que vem da palavra paglia, do italiano, que era de um colchão de palha, aqueles colchão antigo que tinham tecido listrado de azul e branco, né? Os primeiros palhaços eram aquelas listas, as roupas eram de listas de azul e branco. Foi num campo de concentração, e ele enrolou um colchão nele, e era um campo de concentração de crianças, na época da Segunda Guerra Mundial. E ele enrolou um colchão de palha nele, e saiu rolando ladeira abaixo, para tentar tirar o riso daquelas crianças naquele momento de dor ali, que era aquele campo de concentração. Então aí surgiu, né, a palavra palhaço. Aí tem os palhaços mais antigos, que eram os bobos da corte, já não era chamado nem de palhaço, era chamado os bobos da corte. Né? Então a história do palhaço é essa aí.
0: Agora são 10 horas, opa, já quero mudar o horário de qualquer forma, viu? Agora são 9 horas e 51 minutinhos. Olha, galera, antes de entrar com o nosso amigo palhaço Alexandro, né, o palhaço Teco Teco, nós temos algumas mensagens aqui. Cadê? Vamos ver aqui as mensagens. Já tem mensagem ali. O meu líder é Glauber, né? O meu líder Glauber, Gelito. Mandou assim: Marcelo já quis ser palhaço. KKKKK. Fala aí, Marcelo, qual era o nome do seu palhaço? Era Pipoca. Você acha que eu vou falar?
3: Tem que falar, Marcelo, tem que falar.
0: Olha, tem aqui também, olha só, já mandaram mensagem aqui também, vamos ver aqui essas mensagens. Opa, 82. Olha, mandou mensagem aqui bonita. Vamos ver. É feliz sábado. Que Deus só tem sustentado, né? Mas também ele te levanta e ele te leva mais longe do que você imagina. Olha que mensagem bonita. Temos aqui também hoje, feliz sábado para todos nós, a nossa amiga Darleide. Ela falou assim: bom dia. Palavra abençoada, Marcelo, que você colocou hoje, hein? Você sempre surpreendendo. Obrigado, Darleide. Olha, eu tenho um áudio aqui que é interessante, né? A minha irmã Viviane, ela é meio quadrada, né? E minha irmã não gosta muito de redes sociais. E deveria gostar por ser uma enfermeira, ela deveria gostar. Mas a minha irmã, ela não é muito de redes sociais. E ela hoje, vamos ver aqui, minha irmã que está em Ubaitarba mandou uma mensagem aqui. Vamos ver. Opa, perto o trem, Marcelo.
4: Marcelo, do nada pra fazer. Queria mandar um beijo. Bom dia, aqui quem fala é Viviane, irmã de Paulo. Marcelo, do nada pra fazer. Queria mandar um beijo pra minha mãe, pra minhas tias, Marisete e dos Anjos, pra minhas primas. Beijo, irmão.
0: Vamos ter mais um.
4: Aproveitando pra convidar as crianças e adolescentes para participarem do Dia Nacional de Multivacinação do ano de 2026. Bom dia, nada para fazer. Gostaria de desejar um bom dia para minha sobrinha, minha cunhada e para todos os meus familiares.
0: Essa aí é minha irmã, né? Viviane Aparecida, que mora hoje em Ubaitarba. É uma mulher fantástica, não é porque é minha irmã não, mas é uma pessoa que gosta de fazer o bem, que ama a profissão, é ela. Também aproveitar também, mandar um forte abraço aqui pra minha mãe, isso, a minha querida mami. Rapaz, eu sou um cara privilegiado, eu tenho três mães, minha mãe biológica, Maria José, e minhas duas tias mãe, né, Marisete e dos Anjos. E todos os meus familiares, um forte abraço para vocês. Daqui a pouco mando mais, tá bom? E agora são 9 horas e 55 minutinhos. Vamos pegar o bom dia dele, desse mal acabado, o Alexandro, o palhaço Teco-Teco, outro cara que eu tive a honra de vez em quando. Hoje não, né, Teco-Teco, mas a gente trabalhava muito junto, né, em tabela. Já fui até Papai Noel. Teco-Teco me deu a missão e se vira, você vai ser Papai Noel. E graças a Deus, quando eu chego, antigamente, hoje é a Vig, lá era aquela loja ali de materiais de construção.
3: Piana.
0: Né? O pessoal, olha o nosso Papai Noel preto aí. Interessante. Bom dia, Teco-Teco.
3: Opa, bom dia, Mané Marcelo, bom dia aos internautas aí, o pessoal tá ligado também aí, né? Nosso Gelito e vários outros estão aí, né? Nas redes sociais. O pessoal tá aí em casa ouvindo, né? Tá chovendo, hein? Tá chovendo, recebi aqui agora, que a chuva caiu boa.
0: Cacau caiu.
3: Bom, viu? Isso aí, Marcelo. Tamo junto.
0: Ô, Alexandro, olha, chegou aqui. Vamos ver aqui uma outra mensagem. Vamos ver aqui. Chegou uma mensagem. Olá, meu nome é Cedi. Estou ouvindo a rádio. Um abraço a todos. Sou suspeita para falar, mas sou fã. A esposa, sou suspeita a falar, sou fã desse palhaço gatonço. Um beijo de Cedi e Alita, né? Alita é sua filha?
2: Cedi e Alita, é a esposa e a filha. Alita gatoncita.
0: Ô Teco, quem gabutoco? Quem gaba o toco? É a coruja, né?
3: Tem que falar, né?
0: Mas Teco, você é de Onápolis, conta um pouquinho também da sua história, sua trajetória.
3: É história, velho. Natural de Paulo Afonso, Bahia. No sertão. 43 anos que mora dentro de Onápolis. É história. Vim pra cá na época com meu pai, Antônio Calato, que já se foi em 94. Chegando pra cá, eu, minha mãe e meus irmãos. Vim pra cá, sete irmãos, né? Graças a Deus. Um se foi, que era o Adriano Calado, né? Que através de diabetes tem uns 4 a 5 anos que já se foi.
0: Eu acompanhei essa trajetória, foi muito...
3: E minha história é assim, né, velho? Chegando pra cá, a gente trabalhava em uma oficina, tinha um pica-pau, né? Naquela época chamava o pica-pau, uma oficina, lanterna de pintura. eu sou da área de pintura e montagem de automóvel, né? Naquela época era caminhão.
0: Que legal.
3: Quando cheguei pra aqui, era o maior povoado do mundo. Eu não tinha praticamente nada do que tem hoje, vários bairros hoje, aí crescendo, desenvolvendo cada vez mais, né? Eu Nápoles era aquele povoado... Chovia muito na época, era aquele chovia, velho, chovia demais, viu? E de lá pra cá, viemos trabalhar na oficina, quando foi em 94, meu pai faleceu. Aí nós pegamos, passamos a oficina, vendemos o pica-pau, fomos pra Paulo Afonso. Lá resolvi que a gente não queria ficar lá. Aí
0: vocês voltaram?
3: Não passou nem pouco tempo lá, né? Uns 4 meses lá e viemos embora de novo. Aí beleza, entrei na São Geraldo, trabalhei na empresa São Geraldo um ano e pouco, acho que por aí foi. Saí da São Geraldo aí. Eu tava uma vez, fui lá no Juca Rosa. Não, eu conheci Tico-Tico na rua. Falei, e aí, velho, beleza? Rapaz, eu queria me pintar minha cara. Eu já fazia isso, né? Há muitos anos lá no bar de... No Rosanete tinha um balado da Ana Ana. Até hoje é viva. Aí, em vez de quando ela inventava, fazer uma brincadeira aqui. Eu ia fazer a brincadeira aí, pintar minha cara, sabe o quê, velho? Uma vez passei, foi creme dental. Arrumei tudo, velho. Imagina aí, velho. Eu acho que tem essas fotos ainda, viu? Eu e meu irmão Arisco Calado, pintei meu irmão Arisco Calado, fiz umas brincadeiras lá, véio. Beleza. Aí passou, saí da São Geraldo, conheci o Tico-Tico. Falou, velho, deixa eu me vestir de palhaço uma vez mais você aí. Aí ele me falou, rapaz, vai ter um evento no Juca Roda, domingão do estudante do professor Raimundo, ao lado do Colégio Heloína Barrado, um palquinho para o professor Raimundo fazendo domingão lá. Aí ele me chamou, eu fui me vestir, nem sabia pintar a cara. Aí eu cheguei lá, o nome dele era Tico-Tico. Eu falei, rapaz, o meu vai ser o quê, velho? Falei, rapaz, eu analisei, olhei. Teco-Teco. Coloquei meu Teco-Teco. Pronto. Aí pegou o nome Tico-Tico e Teco-Teco. E vamos indo, trabalhando, graças a Deus, né? E de lá pra cá, eu já tenho 33 anos pra 34 anos, né? Na profissão aí. Hoje sou frentista, né? Devido a algumas situações, opção, assim... De trabalho que a gente gosta de trabalhar para as portas de loja, devido a algumas coisas que acontecem. Estou um ano e eu acho que já 2 meses, 3 meses, no posto, Alto Posto Colorado, ali frente à UBS aí, graças a Deus. E a história, viu, Marcelo? Tem bastante história.
0: Tem bastante história, né, Teco? História. Ô, Teco, e você ainda conseguiu casar, Teco?
3: Ô, velho, 4 vezes.
0: Agora são 10 horas de ponta, vamos no apoio comercial, vamos continuar com o Teco-Teco, viu? E olha só, Teco-Teco conseguiu casar, viu, Gatão? Você imagine só, viu? Imagine essa luta.
3: Ô, mas aí, você também conseguiu, não conseguiu?
0: É o que esse cara quer aqui? Foi uma pergunta pra ele aí, Teco-Teco.
3: Rapaz, ô, Gelito, você tá trabalhando não, pai? Tá no plantão hoje aí, né? Tá no plantão hoje, você sabe disso, né?
0: Ô, meu amigo,
3: depois... Por isso que ele não veio aqui.
0: Depois do comercial... Por favor, gostaria de falar com você ao vivo. Ligue aqui pra rádio.
3: Pronto.
0: 739-8127-5280. Se você não falar, eu vou falar um podre seu, viu? O que aconteceu lá no regional.
3: Epa!
0: Agora são 10 horas, cadê? São 10 horas em ponto. Vamos ali no apoio cultural, bora?
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0: Voltei, voltei. Agora são 10 horas e 5 minutinhos na melhor sintonia do rádio. Eu sou Marcelo Silva, diretamente do estúdio da 104,9 FM, a rádio da família. Olha o bate-papo aqui, tá gostoso, rapaz. Com os palhaços, né? Os palhaços, teco-teco. Olha, teco-teco, tu foi de novo chamado a atenção. É brincadeira um negócio desse, rapaz. Teco-teco, de novo chamando a atenção. Não, moço, é Alexandre e é separado. É brincadeira, rapaz.
1: O nome que é separado. Eu não.
0: Tá vendo aí o negócio aí?
1: É o nome.
0: Mas você vê, cara. E também o Mazinho, nosso amigo Mazinho. Mazinho,
1: Costa.
0: Ô, Marcelo, por favor, eu vou pedir, por gentileza, não é só Mazinho, tem que ser Mazinho
1: Costa.
0: Tem que ser o Costa.
1: Ele fala grosso, viu?
0: Costa.
2: Costa. Se for falar o nome mesmo aí, tem que falar o nome de RG, Deusimar Costa.
1: Deusimar! Deusimar, velho! Ô, homem feio!
2: Como? As coisas não. Mais bonito, Deusimar.
1: Deus e o mar.
0: É como diz.
1: Você entendeu agora? Deus e o mar. Aí combinou.
2: O sobrenome é melhor. É. Noia.
0: Hã?
2: Sobrenome é melhor. Noia.
1: Noia? Noia é nome bíblico, pastor? Bíblico? Não?
2: Noia é
1: grego.
2: Espanhol.
1: É grego ou espanhol?
2: É espanhol.
1: Aí, pastor.
0: Eu...
1: Mas noia pra quê?
2: Da Espanha
1: põe a mesmo, que é dos outros.
0: Ô, Teco-Teco, o cara, ó, o cidadão, o Mas...
1: Não, vou respeitar, eu respeito. Cada um tem sua função do jeito que quer, né? A gente tem que respeitar.
0: Tem. Ó, você viu?
1: Vamos falar uma coisa séria pra você.
0: Sim.
1: Ele, Gelito, tem outra aí que é Duda também, Duda, que faz pintura em criança, faz... respeito pra caramba, velho. E o que eu... Assim, né? É que nem fala, eu sou o mais velho de palhaço, não é mais velho de palhaço. Sabe que já teve o... Como é o nome dele, rapaz? O cara do chaveiro. Acho que você não chegou a conhecer, não.
0: Ah, é. Tem mesmo.
1: O filho dele que mexe com o chaveiro também. Entendeu? Já tem outros palhaços aqui também, entendeu?
0: O nosso amigo Pipão,
1: né? Que morreu também, que faleceu.
0: Gatosso e Teco-Teco, super profissionais. Tem o meu carinho e respeito.
1: Ele também, mano. É um grande profissional aí, moço. O diferenciado deles dois é diferente do meu. O meu é outra assim, coisa. Cada um tem sua arte, entendeu?
2: Considero o Teco pioneiro. Pionápolis, assim, em termos do artista, do palhaço conhecido. Tiveram outros? Tiveram. Mas, assim, você chegou hoje em Pionápolis, assim, você conhece algum palhaço da cidade de Pionápolis? O pessoal vai falar primeiro o Teco-Teco.
0: Olha, aqui...
2: O pioneiro começou aqui... Eu acho que primeiro foi o que ficou muito tempo.
1: Tô até hoje, né, velho?
2: Aí, né?
1: Estamos.
2: Cheguei depois, né? Comecei meu. E quando meu personagem nasceu aqui, eu mesmo criei meu personagem.
1: E quando o Gatuso chegou, o Gatuso procurou, rapaz, eu tô entrando de palhaço aí, falei, rapaz, o Nabos é grande. Nada pra todo mundo aqui.
0: Olha, quem
1: disse não, somos amigos, parceiros.
0: E nessa brincadeira aqui, divertida de criança, né? Quem se encontra aqui é uma pessoa muito séria. É também brincalhão. Você viu o Gatosso mais teco-teco? É também muito brincalhão. É o nosso amigo. Cadê, rapaz? Vamos filmar o rapaz. Vamos botar o rapaz pra ficar famoso. É, quem se encontra aqui nesse momento aqui também é o nosso querido pastor César. É da igreja...
3: Comunidade, Casa de Oração.
0: Casa de Oração, onde eu frequento. É um local muito simples, mas é um local muito aconchegante. Lá você sente a presença de Deus. Mesmo na casa do pastor César, tem também a sua esposa Laís, Viviane, a cantora Viviane, que é a irmã dele. Também daqui a pouco o pastor César vai falar um pouquinho da vida dele. Inclusive tem alguns testemunhos, né, pastor César? Né? E tem quem se encontra aqui também, tudo bem, nos nossos estúdios também, é a nossa querida, a Mimia. Eu posso dizer que é minha querida... vereadora Arilma Rodrigues, a minha patrocinadora Arilma Rodrigues, já se encontra aqui no estúdio da 104 FM, mas a sua netinha, aquela menina vai ser uma grande artista, rapaz, me deu um branco o nome da menina agora, né, mas um forte abraço pra ela, também o nosso diretor também já se encontra aqui também, trabalhando, o homem trabalha de dia e noite, esse cara é uma máquina. Quero aproveitar também e mandar um forte abraço para todos os integrantes da 104,9 FM, toda a diretoria, o Genilson, nosso diretor, Naldo, o homem das carrapetas, aquele cara que se a gente não aprender com ele, mais ninguém aprende. Também tem a Sheila também da recepção e essa galera massa da 104,9 FM Vida. Todos vocês um forte abraço nesse friozinho, né, Teco? Que tá aí batendo aí.
1: Cena ainda tá dormindo, Cena Marcarlo ainda tá dormindo.
0: É, tem Cena. Ah, o Cena tá de férias. Cena tá de férias.
1: Ah, pra quando tá de férias, você sabe pra onde vai, né?
0: É, direto pro
1: Rio Pardo. Eu disse que vai pescar, mas ele chega lá e compra os peixes na mão dos caras que fica lá chegando e disse que tá pescando.
0: Eu vou filmar isso aqui pra que ele possa ouvir, Teco Teco. Olha, Cena, eu não combinei nada com o senhor Teco Teco, o palhaço Teco Teco. Mas segundo o Teco Teco, como é que é o negócio
1: do Teco Teco? Ele vai pra lá pro rio lá, disse que vai pro
0: Rio do Par, Rio Par.
1: Ele é pro lado de lá de São João Paraíso, aquele pra lá, né? Isso. Aí chega os caras de canoinha aí, compra o peixe, aí fisga, bota no anzol e diz que tava pescando. Mas rapaz, é cada um, viu, velho? Tô pescando aqui, ó, pescando aqui. Só aí tem, manda os vídeos.
0: Só tem artista, né, Teco?
1: Esse é um artista esperto. Pescador mentiroso.
0: E o nosso amigo Carlinho Mototáxis.
1: Ah, Carlinho ainda tá por aí, sossegado, com aquela motinha dele pra cima e pra baixo, com aquela camisa do Flamengo.
0: É, rapaz. O Teco Teco, vem, tem também o pessoal também do seu trabalho também. Manda aqui um alô, que você disse que ia estar hoje aqui.
1: Ah, mandam... falei pra ele, tá todo mundo ligado lá no Alto Posto Colorado, lá. Tem uma galera massa lá, velho. E fora os pessoal passar de carro lá, é toda. É que tem que ter pra lá, tem que ter pra cá. E aí começa as resinhas. E um abraço aí pro meu amigo aí, o Rogério Galdêncio, Amém Produções, viu? Gente, Manuel Gomes.
0: Inclusive o Rogério Galdêncio, mas é, o outro, como é? É o que faz o Bregão?
1: Charles, Charlão. Charles,
0: isso, estamos agendando para trazermos para cá, para ter o bate-papo do programa Nada para Fazer Comigo, Vem Comigo Bebê. Mas Teco Teco,
1: dá um... Rogério, vê se você cuidar com as carteiras, se tiver carteira por aí.
0: Vixe, é mesmo? O cara é ligeiro, é?
1: Não, é ligeiro, vai, velho.
0: Ô Teco Teco, agora diz que todo mundo tá curioso, né? Inclusive, eu recebi um turbilhão de mensagem. Da onde saiu essa coisa mal acabada? Começou, você se olhou no espelho, você se viu esse, ele, essa
2: forma? Com certeza foi isso aí, viu?
0: Ô Gatoso, então você já bateu o martelo.
2: Com certeza, ele olhou, se olhou no espelho e falou, bicho mal acabado.
1: Rapaz, eu tô trabalhando numa época num centro lá, né? Passou um cara pior do que eu. E tem um cara lá no rodando pior do que eu. É o Derivaldo, que a gente faz evento lá, né? Lá, inclusive, ele só fica sem camisa, velho. O bicho é mal acabado e fica só sem camisa.
0: Quem é o nome, né, do rapaz?
1: Derivaldo. Derivaldo tinha um carro de som e na época surgiu o Arraial do Chamego, lá no Rosa Neto, do meu amigo Dilson, né? E a gente fazia, eu fazia os comercial, a gente contratava lá junto com o Dilson algumas atrações pra tocar, né? Entendeu? Fazia parceria com o Dilson e divulgava, pegava os patrocínios em alguns comércios e divulgava. E tinha o Derivaldo que eu chamava, eu olhei assim, rapaz, eu sou feliz, velho, quando eu te vejo, tu é mais feio do que eu. Até hoje, quando eu passo lá, que ele tá sentado na esquina lá, do antigo ali, o AP, né, que hoje é uma lanchonete, ele fica lá sentado e fala, ei, velho, quando eu passo aí, quando eu te vejo, eu fico mais feliz, velho, tu é feio pra caramba, velho, você é doido. Aí, naquela época, eu comecei a chamar mal acabado, e pessoal, eu comecei mal acabado, e até hoje.
0: Ah, tá. É, o nome da minha atriz, essa menina fantástica, né, é a Alice, é a neta da minha vereadora Arilma e também do Dr. J. Batista. Alice, já se encontra aí, rapaz, aonde eles dois estão, ela tá colada.
2: Você é fã número um do Gatoso,
0: é fã. Aproveita, tá nos ouvindo ali, aproveita, Gatoso, manda um alô aí pra a vereadora, o Dr. J. Batista, e especialmente para a Alice. Você também, Teco Teco.
1: Beleza, vereadora aí.
2: Um abraço especial pra você, Alice, você que é fã do Gatoso. Arilma, minha amiga de infância, de rua, fomos vizinho aí, muito tempo. Jota, a quem eu tenho um imenso carinho aí. Um forte abraço pra essa família bacana aí.
1: Pronto, manda um alô aí pra vereadora, já tá aqui, né? Daqui a pouco vem prestigiar nós aqui, ver nós, né? A Alice, né?
0: Alice.
1: Também o. Olha, meus amigos, Jota Batista.
2: Da frase do Gatonso.
4: Ei, Alice é demais!
1: Meus amigos, Jota Batista.
2: Da frase do Gatonso.
4: Ei, Alice é demais!

0: lugar ali e você tem que levar alegria. Tanto eu passei por momentos difíceis, e Teco também passou com o filho dele, e depois ele teria que estar lá caracterizado e passando por um momento de dor, e quando você está ali de palhaço, você não pode pegar essa dor e levar ali para o seu personagem, próximo às crianças, porque senão vai dar tudo errado, né? Quando você está ali, você está caracterizado ali, sua missão é extrair a alegria ali da criançada. Então eu passei por um momento de dor, meu pai ficou 6 meses em coma, e eu vinha trabalhar aqui em Onápolis, voltava para o Luiz Eduardo Magalhães, lá em Porto Seguro, e até eu chegar no leito onde estava meu pai, eu tinha que passar por vários leitos com as crianças, eu brincava, dava tudo de mim ali, para depois eu ir para o meu momento de dor, lá quando eu entrava no leito lá do meu pai, aí a ficha caía ali, entendeu? Mas quando você está no personagem, não pode. E o meu foi forjado na dor. Ah, Mazinho, como assim? É, quando eu cheguei aqui, que eu comecei a trabalhar de palhaço, eu já tive logo uma hérnia. E essa hérnia me atrapalhava trabalhar. E aí, eu tinha arrumado uma namorada, e a família da namorada não aceitou muito o relacionamento, por causa que eu trabalhava de palhaço. Aí já perdi a namorada também. Aí eu cheguei com uma amiga minha e falei, você quer saber de uma? Eu vou embora de Onápolis. Fui lá conversar com ela. Não tenho problema nenhum em falar o nome dela. É doutora Aurenita, advogada. Falei, doutora, vou embora da cidade, aconteceu isso. Eu estou com um problema de saúde, não consigo trabalhar desse jeito. Vou retornar para Campinas. Perdi a namorada aí, por causa da profissão e tal. Aí ela falou assim, ó, eu estou ocupada agora, às 15 horas você vem aqui conversar comigo. Eu retornei às 15 horas, ela sentou aqui e falou, meu querido, você chegou ontem aqui. Porque eu estava recém-chegado na cidade, né? Ela falou, você chegou agora, plantou seu pé de abacate, já quer colher abacate? Ela falou assim, eu tive a oportunidade de conhecer o seu trabalho. Ela falou, você não vai embora não, fique, plante seus frutos, que você vai colher os seus frutos, tenho certeza disso, você vai colher os seus frutos. Sobre a sua cirurgia, eu vou ligar aqui para um amigo meu, eu desconfio que ela deve ter pagado essa cirurgia e não falou nada comigo, porque eu fui, o médico me examinou e já saí, quando eu cheguei em casa, ele já ligou, sua cirurgia está marcada 4 dias depois que eu fiz o exame. Aí fui fazer a minha cirurgia. Ainda era o Hospital das Clínicas ali que fechou, né? Aí o meu médico era doutor Emanuel, cirurgião. Doutor Emanuel estava há muitas horas de plantão, sem se alimentar. E durante a minha cirurgia ele desmaiou e caiu em cima de mim. E eu já lá anestesiado, né? Olha como foi a cirurgia.
1: Agora viagem.
0: Aí eu aproximei a cirurgia. Desmaiou, chegou outro médico, doutor Birajara. Falou, ô Noia, já me chamou pelo seu
2: nome.
0: Fica tranquilo, seu médico passou mal. Aqui teve um mal-estar, mas eu tô assumindo aqui. Eu sou o médico que estava de stand-by. Fica tranquilo e nós vamos resolver aqui.
3: Foi o doutor Birajara, foi?
2: Ô Teco, logo o doutor Birajara.
3: Rapaz!
0: Ele começou a contar a piada. Fica tranquilo, vai dar tudo certo. Ele tá contando piada. E o médico começou a contar a piada e eu não podia rir.
3: Ainda bem que não foi exame de próstata, né?
0: Aí, véio? Rapaz, é cirurgia de hérnia. Aí, veja bem, aí o que acontece? Aí ele falou assim, cadê a tela? Perguntou para as enfermeiras, cadê a tela? As enfermeiras, não ia colocar a tela, não. Aí ele falou, não, vai colocar a tela sim. Vamos colocar a tela no aqui, quando não é merece. Aí a tela é uma proteção que eles colocam para a hérnia.
3: Eu fiz também,
0: coloquei. O outro médico que desmaiou não ia pôr. Então, acho que tudo tem um propósito, né?
3: De Deus.
0: De Deus, né, pastor? E aí, veja bem o que aconteceu. Aí minha cirurgia foi assim, parecia mais um circo do que um hospital. Aí eu falo que o meu palhaço foi forjado na dor. Aí eu saí, tive alta no dia seguinte, fui pra casa. Quando eu cheguei em casa à noite, uma mulher me ligou e falou assim, é você que anima a festa? Eu falei, senhora, eu animo, mas eu passei por uma cirurgia e no momento não posso atender. Ela falou, não tem nada que você possa fazer, mesmo que você fique sentadinho, quietinho. Ela falou, só se for pintar o rosto das crianças. Aí eu trabalhava com pintura artística também. Aí ela falou, então eu vou preparar uma poltronazinha, você fica sentadinho e você vem caracterizado e você pinta o rostinho das crianças. Aí foi o meu primeiro trabalho. E daquele trabalho ali, nunca mais parou. Até hoje a agenda é disputada aí. Só pra achar uma vaga na agenda tem que ligar antes. Daí então eu falo, meu palhaço foi forjado na dor. Entendeu? E aí, isso que eu falo, que quem quiser entrar no caminho, vai passar por um momento difícil, não desista não. Desista não, porque é uma arte muito bonita.
3: Não é só pintar a cara não, né?
0: É, não.
3: Não é só pintar a cara não.
0: É só chegar e jogar
3: a gente tem,

0: A gente tem momentos bons, momentos
1: ruins, né?
0: Tem
1: algo
0: ruim,
1: por trás,
0: né?
1: assim, que eu já senti em diversos momentos ali. Tem dois episódios, porque eu não quero me alongar, que tem que ter ainda pra ser
0: entrevistado. Não, pode ficar à vontade, pode ficar à vontade.
1: Isso não tem muito tempo não, tem 3 anos, tá? Eu fui trabalhar em Arraial da Ajuda, ali no Mucugê, um casarão. Aí era um pessoal de fora que tava aí, resolvi fazer o aniversário da filha ali. Aí eles tinham um menino e uma menina. Aí eu fui lá fazer o trabalho, fiz o trabalho de animação, chegou o momento das pinturinhas no rosto, eu fui fazer as pinturinhas no rosto. Aí, a menininha de 5 anos sentou para fazer a pintura comigo e começou a conversar comigo. Aí, como a menina estava conversando comigo, com o Gatonço, né? Era o palhaço Gatonço, o que aconteceu? Um já chegou no meu ouvido e falou, continua conversando com ela, não para. Aí eu fiquei sem entender o que estava acontecendo, né? Aí veio outra coisa, começou a aparecer o avô, a avó chorando, o pai e a mãe começou a chorar também. Não para, continua conversando com ela, pelo amor de Deus, continua conversando com ela. Aí eu, sem saber o que estava acontecendo, comecei. E a menina começou a conversar comigo, então, tem que dar garelando. O que que acontece? Aquela menina tinha 2 anos que não falava. Parou de falar do nada, ela não, passou a não falar mais.
2: Cara, que interessante.
1: Alguma coisa que teve. E destravou ali com um Gatonço, entendeu? Aí depois que vieram me falar, rapaz, eu fiquei. Aí eles, nossa, rapaz, levamos para os Estados Unidos, levamos para fazer tratamento, não sei aonde. Fizemos de tudo com essa menina. Pra, o que que houve com ela que ela parou de falar? Que até os 3 anos parava, de repente parou. Não falou mais. Ocorreu algum trauma, alguma coisa com ela. Então eu fico. Eu acho que a arte do palhaço também é algo que realmente é abençoado também.
2: Ô Gatonço, e nessa sua trajetória de palhaço, já teve algo que você não teve jeito, que desabou juntamente com a sua brincadeira? Esse aqui não tem como não suportar, como essa menina aí mesmo. Você vendo todo mundo chorando, todo mundo clamando, você mesmo ali, você conseguiu fazer o seu trabalho, você também chorou junto com o pessoal. Quando chegou em casa, o Gatonço virou o Márcio Costa, o Mazinho Costa, e aí desmanchou em lágrimas.
1: Aí é um momento que você tem que segurar, né? Porque realmente você é tocado também, né? As pessoas começam a chorar e você ali, e o pessoal falando, ó, continua conversando com ela, e aí a gente conversando com ela com a vozinha do palhaço, e ela toda feliz, toda, né? Mas já tive momentos que não consegui me segurar. Foi de uma criança que na semana do aniversário ela perdeu a vozinha dela. E a avó é quem cuidava, a avó é quem fazia tudo, ela, tipo assim, a avó era o xodó dela. Aí quando chegou na festa, ela me abraçou, chorou e falou assim, Gatonço, minha vovó morreu.
2: Nossa.
1: Aí eu também não consegui me segurar, eu escorreu lágrimas. Aí eu falei pra ela assim, sua vovó era uma boa pessoa pra você? Ela era boa demais pra mim, eu gostava demais dela. Falei, sua vovó tá num lugar bom, pode ter certeza. Que o Papai do Céu acolheu, entendeu? Aí eu, as palavras que encontrei para confortar ela, entendeu? Aí naquele momento, ela ficou um bom tempo abraçada no meu ombro, chorando, e os pais, ô Gatonço, ela ainda está muito recente. Então são momentos que a gente tem que se segurar, entendeu? E às vezes não consegue.
2: Teco, Teco, aliás, pode finalizar aqui com o Gatonço. Gatonço, a sua personagem tem, no seu personagem tem uma pretinha, né? Uma boneca que você carrega, né? Qual é o sentido daquela boneca?
1: Eu tive 3 bonecas.
0: Três mulheres, né?
1: 3 bonequinhas. Teve a primeira era Gertrudes. A Gertrudes, que era uma mandona, que brigava e que tudo queria fazer a força. Depois eu tive a Joelma, que era a dançarinazinha, para dançar. E agora temos a Luana aí, que é um esqueletinho, mas que vai passar por um procedimento estético para melhorar. Você vai para dançar mesmo, para brincar. Uhum.
2: Essa voz aqui, o pessoal tão se perguntando. Mazinho Costa, palhaço Gatonço. Qual a sua transformação que você faz em palco ou em cima de um trio, ou aonde quer que você quer que vá apresentar o seu trabalho? Muda essa voz pra gente, pra que as pessoas possam entender, conhecer o Mazinho Costa e o Mazinho e o palhaço Gatonço.
1: O Gatonço, as crianças que já conhecem o Gatonço, já sabem que o Gatonço é um palhaço com multivozes. Então tem a voz mais original do Gatonço, que é a voz, digamos assim, a número um.
3: Que é do Gatonço, né? Essa vozinha aqui, voz da Guara Rachada. As crianças já sabem, quando as crianças pedem pra mudar de voz, a gente muda de voz. E aí a gente pode fazer uma forma diferente, algo assim, desse tipo.
1: Ou algo desse tipo, digamos assim, algo mais. Aí as crianças já vai à loucura, a gente pode mudar mais uma vez.
3: E aí, você vai entender como é que você pode dizer? E a Alice? Cadê? Mamãe tá aí? Alice? E de volta pra voz do Gatonço, que é a mais conhecida. E é isso. Tem que mudar, o palhaço tem que ter voz. Se não tiver voz, misericórdia. É demais.
2: Esse aí é o Gatonço, né? O nosso amigo Márcio
0: Mazinho
2: Costa, o nosso popular Gatonço, né? Palhaço, não, noia não. Palhaço Gatonço, viu? Respeito, rapaz. Agora vamos aqui com o nosso amigo Malacabado do Teco Teco, palhaço Teco Teco. Teco Teco, e você, Teco Teco, qual foi a sua maior. Como é que se diz? Que você teve que se reinventar dentro de um cenário.
0: A perda de meu filho.
2: Essa aí, assim. Nossa senhora, essa aí até me doeu.
0: Que já trabalhou comigo, né? Lutei com ele dos 14 até os 19 anos. Lutei com ele, enfrentei várias coisas aqui dentro de Eunápolis, né? Pra tentar tirar do vício.
2: Sim, sim,
0: do
2: sim.
0: Vício, né? Já, uma vez eu tava tão desesperado que eu cheguei a acorrentar ele, amarrar ele e trazer do Rosa Neto. Eu ia amarrar ele na. Eu e ele na Praça da Bandeira. Praça do Jacaré, no final da Avenida Porto Seguro. Vim trazendo, quando chegou ali em frente ao SAMU, eu acho que chamaram a viatura, o policial parou e. Rapaz, o que é que tá acontecendo? Eu falei, rapaz, eu não aguento mais. Eu já fui em promotoria, já fui em tudo quanto é órgão para poder internar meu filho e ninguém deu oportunidade, né, de fazer isso. E, velho, é assim, né?
2: Foi
0: aí que ele resolveu ir pro centro de recuperação.
2: Mas eu sei que esse momento é muito, muito forte, quiser recuperar,
0: tranquilo,
2: pode...
0: Tranquilo, pô. Aí ficou em 2010, nós estamos em 2010. Eu tava no Posto Cabral, eu e uma ex-mulher, um trailer que tinha do lado, tava nós lá, perto do Rosa Neto ali. Ali tinha, eu acho que tinha a VSD, né? A VSD,
2: isso, irmão, isso.
0: Fazinhos ali. Tem um trailer que ficava ali do lado. Tá lá, naquela época eu bebia, tava lá tomando uma. Ele chegou e encostou perto de mim. Pai, aí, vem cá, fica aí. Ficamos lá, conversando, brincando, tá? Falou, pai, eu vou aqui no lado do Posto Cabral. E já volto. Vou lá no banheiro lá do lado, já volto. Passasse assim, uns 10 minutos. Um amigo meu que mora da pista ali, do Moisés Reis, onde eu morava ali, em frente ao Atacadão. O negócio do Rondelli lá,
2: sim.
0: Ligou pra mim. Tá onde, velho? Falei, rapaz, eu tô aqui no Posto Cabral. Rapaz, mataram seu filho aqui agora. Falei, brincadeira, moço, meu filho tá lá no Posto Cabral. Não, pô, vem pra cá, mataram seu filho aqui agora do lado do Posto de Mola Fabrino. Ali, naquela ruazinha.
2: Fabinha, aham.
0: Falei, não, rapaz, o menino tá lá do lado, pô. O menino tá comigo aqui, não tem 10 mil que me saem junto comigo aqui. Aí foi quando outras pessoas ligou. Aí saí correndo pra lá, né? Quando cheguei lá e encontrei a fatalidade, né? Tinha completado 5 dias, tinha completado 19 anos. 5 dias, Ele completava dia 25 de maio, mataram ele dia 30.
2: Teco Teco, essa dor eu compartilhei junto com você. Nós somos amigos, infelizmente.
0: Então é a maior perda que eu tenho assim até hoje, né?
2: São 10 horas. E 30 minutos, vamos ali no apoio cultural para nosso amigo Teco Teco recuperar um pouquinho, porque realmente é muito pesado, né, pastor? E antes de irmos pro apoio cultural, vamos fazer o seguinte, vamos pegar o bom dia dele. Bom dia, pastor César.
4: Bom dia, Marcelo Silva, né? Quero aqui agradecer aqui a todos né, ouvinte que está neste momento ligadaço aí aqui na Rádio 104,9 FM Vida, é isso? E agradecer a você por essa oportunidade de abrir esse espaço para nós estarmos aqui. Inclusive, aqui eu conheço a história aqui do pastor aqui, né? Do palhaço Tec-Teco, né? E ali via o personagem dele algumas vezes, só que não tinha conhecimento, estou conhecendo agora. E logo a gente vai estar falando aí a respeito de algumas situações a qual eles passaram. E que isso é normal para experiência e para amadurecimento.
2: Que inclusive também o senhor tem um depoimento muito forte, né, pastor?
4: Testemunho forte.
2: Isso. Agora são 10 horas e 31 minutinhos. Vamos ali no apoio cultural. Eu sou Marcelo Silva, diretamente do estúdio da 104,9 FM. 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

0: Agora são 10 horas, agora são 10 horas e 20, 34 minutinhos. Olha, muita mensagem tá chegando aqui também, aqui no meu celular, no PV aqui, ó. O nosso amigo Gilmar, né? Gilmar é o irmão de Kiba. Kiba, ó, forte abraço pra você, meu irmão. Então aqui, ó, estamos aqui ouvindo o maior locutor do extremo sul da Bahia. Rapaz, obrigado, muito obrigado. Vindo de você, Gilmar, isso pra mim é privilégio e posso ter certeza que eu vou pensar duas vezes se eu vou tomar banho ou não hoje, viu? Depois desse comentário aí,
1: né, Tete? Tá frio.
0: Tá frio? Por isso. Rapaz, essa foto ficou bonita, viu? Eu não sei qual foi a foto, não. Manda pra mim aí, Gilmar. É, olha, quero também mandar aqui um forte abraço. Cadê? Deixa eu clicar aqui em cima. Mandar um forte abraço pro meu amigo Bisnaga, o melhor e maior borracheiro dos Estados Unidos pra cá. Ele é o melhor. Nosso amigo Bisnaga, que fica ali situado na Lomanto Júnior. 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Também mandar um forte abraço também para a esposa do meu amigo Bisnaga, que é uma pessoa maravilhosa. E todos vocês que estão aí perto de Bisnaga. Enfim, forte abraço. Que Deus nos dê um dia maravilhoso. Vamos ver, tem mais mensagem por aqui. Cadê? Olha, GCL. Opa. A GCL falou o seguinte. Bom dia. Deixa eu baixar mais um pouquinho aqui. Bom dia, Marcelo. Pergunta aí na rádio para Júlio Cardoso. Qual foi o resultado? Opa. Olha, eu vou ter que ler, pessoal. Vou ter que ler. Se o Júlio Cardoso estiver aí nos ouvindo, um grande músico napolitano. Eu tenho aqui uma moça que aconteceu um desastre da chuva, né, daquele vento, acho que meio retrasado, foi mês passado, não sei, nem me lembro mais, que eles fizeram a live, né? Então, a moça aqui do Delta Park, né, que está precisando de ajuda, eu vou aqui de novo pedir acarecidamente às pessoas. Aquelas pessoas que, graças a Deus, o programa Nada Pra Fazer Vem Comigo Bebê está ajudando muito. Tenho muito mantimento lá em casa que a gente está dando para as pessoas. Lembrando, não tem nada a ver com política, não tem nada a ver com nada. É o meu programa que está dando kit. Nem cesta básica, não é kit. Gatão passou por uma situação difícil. Eu, meu programa, Marcelo Silva, o programa Nada Pra Fazer leva lá 2 kg de arroz, 2 kg de açúcar, enfim, entrega. Ah, que não tem vínculo nenhum. É o meu programa, Nada Pra Fazer Vem Comigo Bebê, deixar isso bem claro, né? E tá aqui cobrando. Bom dia, Marcelo. Pergunta aí na rádio para o Júlio Cardoso. Qual foi o resultado da live beneficente, que era para ajudar todas as famílias que sofreram com a tempestade que aconteceu em Onápolis? Porque aqui não chegou nada. Se ele quiser responder. Então, tá aqui Júlio, tem meu respeito, vou até depois procurar ele, que eu não sabia que ele tinha feito essa live. Júnior é um cara muito sério, Júlio Cardoso, então tá aqui também. Vamos ver, opa, o Glauber, olha, o Glauber mandou aqui a mensagem, deixa eu transferir para aqui que já vou tá falando. Teco, enquanto eu tô passando aqui, fala aí um pouquinho do seu trabalho, esse palhaço, o ícone, na realidade, o napolitano, que chegou aqui, que eu tive a honra de trabalhar e tô sentindo falta, Boteco, quero voltar.
1: Bora. Hoje, né, que nem eu falei, tô trabalhando no Alto Posto Colorado, né? Um alô especial para todos lá, estão ligados lá, ouvindo pelo link, né? Lá, meus amigos lá. E já tem já entrei. Tava de férias, voltei a trabalhar agora. Semana retrasada e quando não fazendo minhas obras de palhaço, né, Valeu? Quando o pessoal, o comércio chama aí, o comércio tá parado, você vê hoje mais ponto comércio fechado do que tudo em Onápolis, uns fechou. Aí teve aí as Casas Bahia, fechou. Em Onápolis e em vários lugares, você sabia dessa? Fechou a Casas Bahia, mais 300 lojas fecharam Casas Bahia, né? Então é assim, né? Hoje a gente tá aí, tem comerciante aí que quer fazer a propaganda para atrair o cliente, tem comerciantes que já não querem. E por aí a gente vai trabalhando, correndo atrás e vivendo. E o palhaço Tec tá aí, né, sempre para animar, levar alegrias, né, igualmente o Mazinho aqui, o nosso Gatunço aqui também. que não para, a agenda não para. De vez em quando o pessoal chega, e aí, Gatuns? Tô precisando você, Gatuns. Rapaz, tô lotado. Grau, tô precisando. O Gelito, né? Não, tô lotado. Aí, procura o Tec-Tec. Aí, às vezes, não bate com minha agenda, né? Porque, às vezes, tô trabalhando no posto lá, não bate, né?
0: Ô, Gatuço, o homem tem até agenda, né? É, já pensou?
1: Não, é. Nós temos. Agora, daqui é difícil,
0: velho. É?
1: Aí, às vezes, eu não posso fazer uma coisa, passo pra ele, a menina fala, ah, já conversei com ele, mas não tem, não. Aí tem o Gelito, ah, conversei com ele, não tem jeito, não.
2: Pode mandar uma notinha pro público que tá ouvindo a gente aí?
0: Com ano certeza.
2: Que vem, encontro estadual de palhaços em Eunápolis. Vamos fazer o primeiro encontro estadual de palhaços em Eunápolis. Aí contamos em média aí, calculamos que vamos ter em média 60, 80 palhaços aqui na cidade.
0: Eu quero estar envolvido aí, hein?
2: Vamos estar dentro.
1: E tem vários palhaços. Tem Guaratinga, né? O pessoal do Guaratinga, Itabela, tem palhaço em Itajimirim. Na região toda aqui.
2: A gente vai começar com o encontro de palhaços do estado da Bahia. Então, vamos começar aqui primeiro com o encontrozinho regional, né? Das cidades mais próximas aqui. E depois a gente vai, nos próximos, vai aumentando aí.
0: Olha, eu vou aproveitar aqui. No dia 3 de setembro eu fico mais novo. É, sou de 71, igualmente você, né?
1: É por isso que ele tá fazendo caminhada todo dia.
0: e quero convidá-lo. Desde já também quero convidar também o pastor também.
1: Amém.
0: Vou pedir, rapaz, que antigamente. Amém. Vou falar, né? Vou pedir, ó. Eu vou falar com a direção. Com a direção da 104 FM Vida. Para que possamos. Talvez o final de semana do meu aniversário eu não esteja, que minha mãe não tá legal, minha mãezinha não tá legal, eu preciso visitar em vida, né? Não depois de morta. Mas quero fazer o seguinte, vou até gravar isso aqui porque vocês estão convocados, se vocês puderem, no aniversário talvez eu não esteja aqui, vou conversar também com a direção, né, com o meu líder, o meu diretor, né, eu que faço parte de um outro processo aí muito grande aí, ver como é que a gente vamos estar fazendo isso, mas no segundo sábado de setembro eu vou estar fazendo um ano de 104 FM Vida, ano mais. De programa Glória Nada para Fazer. Eu gostaria conto com você, pastor, para que o senhor possa vir aqui fazer uma oração, conto com a alegria de vocês, para que pedir o meu amigo João Pestana se ele pode me doar um todo, a gente colocar em frente para ver que a gente pode fazer uma brincadeira.
1: Um palco, né?
0: Isso, fazer uma brincadeira aí em frente. O ano, e aproveitar e comemorar também o aniversário, né? Tem gente aí que usa, gente grandão, que faz o aniversário e usa aí, porque o Marcelo Silva também não pode usar também a 104 FM Vida para comemorar o ano de aniversário e o ano de aniversário dele, né? Então convido vocês, estão convocados e puderem me dar essa moral. O meu mestre também é
1: Gelito
0: também, se tiver de folga também, conta também. E vê como é que a gente pode fazer o retorno lá fora, a gente fazer
1: uma Duda também, a Duda. Uma boa artista, né? Também ela.
0: Isso, para quem a gente pode fazer.
1: Tem vários, né, velho? Vários. Viu? Aí, né?
0: Aí eu conto com vocês. Viu? Então lembrando. Agora, e antes de passar aqui pro pastor. Tem mensagem aqui, vamos ler essas mensagens? Nossas mensagens estão aqui bombando o nosso Instagram. O nosso também, a 104 FM Vida. Anderson Cruz, tenha uma noite de paz, que Deus proteja, ilumine e te guarde. Acabou de mandar. Bom dia, FM Vida. Deus abençoe toda a equipe e os seus ouvintes. Bom final de semana, meu povo. Não tem nome, vamos clicar em cima e ver se aparece. Ah, Glauber, Gelito. Rapaz, o homem é diferenciado, tem dois números, viu? Ou é um só? Helena, essa aqui é ouvinte nata lá da Colônia. Dona Helena Raimunda da Silva, do bairro Colônia. Mandou um áudio aqui pra gente, vamos ouvir o nosso áudio da nossa amiga Helena. Bom dia, Helena. Fala comigo. Helena, fala comigo. Helena não quer falar comigo. Vamos ver se vai sair.
3: Nada pra fazer, vem comigo, bebê. Eu com tudo.
0: Vamos botar.
3: Ei, Marcelo Silva, bom dia.
0: Bom
3: Nada para
0: dia,
3: fazer,
0: Lena.
3: Vem comigo, bebê. Eu com tudo para fazer, mas tirei esse tempinho aqui para falar com você, com seus ouvintes. E para parabenizar o meu sobrinho Matheus, que está completando mais um ano de vida hoje.
0: Epa.
3: O Matheus, que mora na Rua Central, no Pequi. Ele está completando mais um aninho de vida hoje. E também o meu cunhado José Nascimento, lá em Cariacica, no Espírito Santo, viu? Que Deus abençoe a eles, nem só eles, mas todos os aniversariantes do dia, hein, Matheus? Marcelo, se possível, toca aí, Daniel e Samuel, Mais Que um Diamante, ofereço para você, para sua família, minha família, para todos os ouvintes, em especial para o meu cunhado José Nascimento, lá em Cariacica, no Espírito Santo, e para o meu sobrinho Matheus, aqui em Eunápolis, na Bahia, no bairro do Pequi, na Rua Central. Uhul! Parabéns,
0: para,
3: povo de Deus!
0: Parabéns, Matheus!
3: Todos que estão aniversariando
1: parabéns
3: hoje.
1: Parabéns para
0: Matheus,
1: né?
0: Parabéns. Tem mais um... Olha, tem mais uns áudios.
4: Noia era o pai dele, Chico Noia. Não era Noia, era Chico Noia, Iraci Noia. É minha família.
2: Fica aí.
4: Cadê o aí também? Deve tá aí, Naldo?
2: Tá aqui.
4: Tá, que eu mandei um beijo, um abraço pra ele.
2: É sua mãe, né?
4: Fora de eu tomar uma surra. Fala com o Tec-Tec que eu mandei um abraço pra ele.
0: Vamos ver, tem mais um áudio aqui. Vamos ver.
5: Bom dia, Marcelo. Programa Nada Pra Fazer. Pelo contrário, tem muita coisa. Não vou dar nem conta.
0: Foi sua mãe.
5: Deixa eu dizer, eu vi o palhaço aí falando sobre a cirurgia dele, doutor Manuel.
2: Amiga da família.
5: Mas eu sorri demais, viu? Dei até animação para trabalhar o programa agora. Deixa eu te falar, uma vez, meu ex-marido tinha uma hérnia também. E ele gritava de noite, sentindo dor, e ele trabalhava na prefeitura. Aí Páscoa, a mulher do doutor Didiel, falou comigo que mandasse ele ir pra lá, que ia mandar fazer a cirurgia dele. Quando eu vim do trabalho, que eu trabalhava na sacola cheia, que eu passei por o hospital, ele já tinha feito a cirurgia, já estava ribuçado lá na cama tremendo, que estava tremendo mandar a cirurgia, né? O frio. E graças a Deus ficou bom. Ficou curado. E depois, eu levei uma amiga minha para o Hospital das Clínicas e ele trabalhando lá, dando plantão. Aí quando ele me viu, ele já estava com uma cliente para ir atender. E essa cliente casedou mesmo. Falou, porque chegou derradeira e o senhor vai atender ela? Eu preciso de atender logo. Ele, não, calma, calma. Ele foi e abraçou a pessoa que eu tinha levado para atender e abraçou a outra e levou as duas e atendeu tudo ao mesmo tempo. Dentro...
0: Sim, cadê?
5: No escritório. Então, doutor Manuel, faz a diferença. Eu quero agradecer muito a Deus, devo muita obrigação, doutor Manuel. Esses dias aí atrás, foi em dezembro do mês passado, eu cortei minha mão aqui. Eu cheguei e saí correndo para o hospital. Quando eu cheguei, ele estava, ele correu, me deu socorro, costurou meu dedo. Deixou tudo ok. Então, nesse momento, se eu estiver ouvindo, quero mandar um abraço para ele, um abraço para a esposa dele, Viviane, os filhos dele, né? Que desde pequeno eram as pessoas muito abençoadinhas. E todos os ouvintes do programa, irmã Helena, lá da colônia, irmã Helena, manda um alô para nós aí, viu? E quero agradecer Marcelo.
0: Obrigado,
5: Silva.
0: Dona Carminha.
5: Quero agradecer também aí o palhaço Teco Teco, se foi ele mesmo, né? Então, que Deus dê um bom dia para cada um de nós. Também gostei muito da abertura do programa, com aquela mensagem bíblica que você mandou, Marcelo. Isso é muito bom. Deus faz presente em nossas vidas e quando nós dá lugar para Ele, cada vez mais Ele abençoa.
0: Amém.
5: E
0: glória a Deus.
5: Deus te abençoe mesmo, tá? Continua assim, abençoado, fazendo o programa. E eu tô aqui ouvindo, colada mesmo. Não falei meu nome, é Carminha. conhecida por Carrinha do Sacolaxia. Não trabalho mais lá, aposentei, né, por tempo de trabalho, mas o rótulo ficou, assim, Carrinha do Sacolaxia. Dizer, consertar um erro aqui, eu falei cliente, não, paciente.
0: Ok, dona Carminha, um forte abraço pra senhora. A senhora sabe que a senhora mora no meu coração, não paga aluguel. E ó, a senhora tá me devendo um café, viu? Vim aqui tomar um cafezinho comigo, viu, dona Carminha? É, o Teco Teco, mas também o Gatonso também.
1: Mandando um abraço aí.
0: Pronto, olha, tem mais mensagem. Chegou aqui agora, aqui, deixa eu ver quem foi, vamos ver antes de Lea Cerleide, lá da Colônia. Ela mandou aqui da seguinte forma, vamos ver o que foi que a dona Cerleide falou. Olha, feliz dia. Opa, não é esse aqui não, Marcelo. Mandou um áudio. Mandou um áudio, vamos ouvir o áudio dela.
6: Bom dia, Marcelo. Bom dia, dona Cerleide. Estou aqui ligada no programa Nada Pra Fazer. Ouvindo aí os palhaços aí abençoados por Deus. Que Deus abençoe todos esses palhaços, né? Teco Teco, esse outro aí que eu esqueci o nome agora.
0: Gatosso.
6: Eu gostaria de participar da promoção aí, Marcelo. Deus abençoe. Tô ligadinha aqui no Nada Pra Fazer. Fazendo de tudo e assistindo Nada Pra Fazer ao mesmo tempo. Cirleide aqui da Colônia.
0: Ok, dona Cirleide, muito obrigado. Pra senhora também, então, bom dia. E vou aí comer esse biscoitinho que a senhora faz aí, viu? No fogão de lenha lá na Colônia. Forte abraço pra senhora. Quando eu for na Colônia, dona Helena e a senhora se vira. Quero comer um ajabá com pirão, viu? De água morna no fogão de lenha, viu? E com aquela... Não, não tô podendo comer pimenta porque eu tô fazendo regime. É.
1: É o regime que tá fazendo você, moça.
0: Olha, também aqui o Genádio. Olha, o doutor Genádio também é grande advogado, amigaço, doutor Genádio. Disse aqui, ó, bom dia. Estou aqui de camarote ouvindo. Parabéns, Marcelão. Mandou um forte abraço para o palhaço Teco Teco e também o palhaço Ginádio. O palhaço é Gatosso, Gatosso. Doutor Ginádio, o senhor é uma pessoa também muito importante também. É muito bom conhecer o senhor. Só não imagino o quanto, depois que o doutor Jota me apresentou o senhor, uma pessoa figuraça de um grande, um coração enorme. Não só o senhor, como sua esposa, né? Um forte abraço para toda a família do Ginádio. É, agora são 10 horas e 51 minutos. Rapaz, o tempo tá voando.
1: Tá voando.
0: Vamos fazer o seguinte: agora são 10 horas e 51 minutinhos. Vamos bater um bate-papo com ele aqui também. Opa, chegou mais mensagem aqui, gente. Vamos ouvir aqui esses Nada Pra Fazer. Aqui, opa, cadê você?
7: Bom dia, Marcelo! Como é que você tá, meu irmão? Aqui é Leozinho Pinguela, hein? É, tô na área, viu, meu irmão?
0: É, bom dia, Léo. Pra você também, Léo.
7: Deixa eu aproveitar e contar aqui uma curiosidade. Nada Pra Fazer. Vem comigo, bebê. Quero mandar um abraço pra você, Marcelo.
0: Obrigado.
7: E pra esses dois super profissionais aí, Gatonso e Teco Teco. Tem todo o meu carinho, todo o meu respeito. Amo esses dois caras aí, né? Fizeram parte da história do Gelito também aqui em Nápoles. Tive muito apoio do Gatonso aí pra gente... divulgar, né, alguns produtos, trabalhar na área de locução, Teco Teco também sempre apoiando, e as parcerias aí não acabaram, a gente continua junto, viu? Grande abraço, e quantas resenhas, Marcelo, fala aí, Pete! É o palhaço de Pete Pipoca! Fala aí a verdade, rapaz, que pipoca, aonde você tirou esse nome?
1: Pete!
7: Deixa eu aproveitar e contar aqui uma curiosidade, né? Quem deu uma resumida no meu nome foi o meu amigo Palhaço Gatonso, né? Ele me chamando carinhosamente de Gelito. Hoje é o nome que ficou, né? Ele me ajudou aí na construção aí da minha identidade. Mas o personagem, né, Evangelito, ele já vem de longa data aí, o Palhaço Evangelito. Aí depois se tornou somente Gelito para os íntimos, viu? Só para os íntimos. Mas aí quando as crianças me perguntam meu nome de verdade, eu falo, meu nome é Evangelito, mas o apelido é Gelito. E faz questão de mencionar aí que Gatonso sempre me deu um apoio aí nessa área, né? Sempre me ajudou com indicações, né? Clientes que ele não podia atender, ele me encaminhava, ele teve essa confiança de me encaminhar para os clientes e graças a Deus eu acredito que não tenho decepcionado não, viu, Gatonso? Tamo junto, meu querido. Aquele abraço. Valeu!
8: Bom dia, Marcelo! Como é que você tá, meu irmão? Aqui é Leozinho Pinguela, hein? É, tô na área, viu, meu irmão?
0: É, olha, Esse cara, vou processar ele, viu? Cadê? Vamos ver, vamos ver aqui.
7: Divulgar, né? Alguns produtos, trabalhar na área de locução. Teco-Teco também sempre apoiando. E as parcerias aí não acabaram. A gente continua junto, viu? Grande abraço. E quantas resenhas, Marcelo? Fala aí, Pete! É o palhaço Pete Bitoca. Fala aí a verdade, rapaz. Que pipoca. Aonde você tirou esse nome?
0: É exatamente o meu.
7: Deixa eu aproveitar e contar aqui uma curiosidade, né? Quem deu uma resumida no meu nome foi o meu amigo Palhaço Gatonso, né? Ele me chamando carinhosamente de Gelito.
0: Pronto. O nosso amigo Glauber Gelito, justamente era esse o meu nome mesmo. Bitoca. Bitoca. Eu não sei de onde foi que ele tirou
1: mano.
0: Isso.
1: Mano! É pra acabar o boletim, tá
0: batendo. Ô, Gatão, você não vai me defender, não?
2: De pipoca.
1: Papite.
2: Papite.
1: E aí, Gatão?
2: Ah, é demais.
0: Aí, eu já tenho...
1: Suado, né, velho?
0: Já tem três pra ser processado, viu? Olha, quem passou por aqui também mandou aquele forte abraço também. Cadê? Foi Dona Vitória. Dona Vitória também passou aqui e disse o seguinte. Queria participar do sorteio também. Bom dia, nada pra fazer. Um forte abraço pra você. Já tá participando, viu, pessoal?
1: Pessoal. Ô Marcelo. Oi. Fala em sorteio, vou dar uma caneca personalizada, né? Com a foto da pessoa e a minha, viu?
0: Ô, Gatuço.
9: Não. Depois você
1: de palhaço, diz... De palhaço.
0: Depois você diz e o pastor também tá aqui. O cara disse que vai dar uma caneca. E aí, o que é que você me diz, Gatosso?
2: Rapaz, é uma figura. Depois ele chama os outros mal acabados. Vai dar uma caneca aí.
1: Personalizada.
2: Personalizada.
1: É, pra quem ganhar, né?
0: É no sorteio, né?
1: No sorteio.
0: Pronto,
1: viu?
0: Pronto.
2: O pessoal vai mandar um abraço pra Cosmira, que também tá aí, tá online aí.
1: Rapaz, eu tenho uns abraços aqui, viu? O pessoal tá ouvindo lá em tabela, viu?
0: É.
1: Pessoal da 104 lá, que é as minhas amigas, né? Maria de Fátima, né? A Elane, são as meninas que fazem locução lá. De sexta a... de segunda a sexta. Uma que entra das 5 às 7 e a outra das 9. Uma é das 7 às 9 e outra das 9 às 11, viu? Duas locutoras profissionais, viu? Gente boa demais.
0: Ok. Agora vamos com ele aqui, com o pastor César, da Casa de Oração. Pastor, mais uma vez, bom dia.
10: Bom dia, Marcelo. Bom dia a todos os ouvintes, a qual alguns podem ter entrado agora e recebem o bom dia nesta manhã.
0: Pastor, hoje o senhor é pastor. Aproveite, conte um pouquinho da sua história. Há quanto tempo o senhor é pastor? Há quanto tempo o senhor leva a palavra de Deus para aqueles que realmente necessitam? E da onde sai tanto fogo desse pequeno homem, pastor?
10: Marcelo, é uma história muito grande, e para que hoje a gente venha exercer bons frutos, é preciso ver o processo. E para mim chegar até onde eu cheguei hoje, passei por muito processo. Porque a Bíblia diz lá em Salmos, né? Capítulo de Salmos número 126, que Salmo não tem capítulo. Número 126, verso 5, afirma que os que semeia em lágrimas ceifarão com alegria, indicando que o esforço doloroso no começo traz bons frutos. Não é isso? Então, eu estava aqui observando a história aqui do palhaço Teco-Teco, né? E o Gatonso, né? E eu vi eles falando do processo, né, que eles passaram para chegar até aqui. Não é isso? Então, esse processo foi uma forma de amadurecimento para hoje eles adquirirem frutos. Não é isso? Porque quando nós construímos uma casa sobre areia, ela não vai ficar. Essa casa tem que ser alicerçada, como a Bíblia traz pra gente, que ela tem que ser alicerçada na rocha. Por que na rocha? Porque na rocha vai ter firmeza. Vai vir um vento, vai vir a tempestade, vai vir a inundação, mas ela vai estar ali intacta ali, e o que vir lá pra cá não vai levar ela. Então, nesse processo vocês amadureceram. Nesse processo, nada fez com que você desistisse. Quantas vezes você levou alegria para as pessoas? Você precisa de uma alegria. Quantas vezes Teco-Teco também levou alegria para as pessoas, precisando de um abraço, o coração ali apertado, doído, né? Precisando de uma cicatriz, mas ele estava ali levando alegria. Mas por que isso? Porque vocês passaram pelo processo primeiro. né? Para aprender. Naquele processo vocês aprenderam muitas coisas, né? Então a Bíblia ela traz várias explicações para a gente a respeito disso. Por exemplo, lá em Filipenses capítulo 4, verso 13. Lembra que posso todas as coisas naquele que nos fortalece. Ou seja, no meio do processo tem alguém te fortalecendo. No meio do processo tem alguém te ensinando. No meio do processo tem alguém falando contigo. Quem é esse? O nosso Senhor Salvador Jesus Cristo.
1: Hein, pastor? Eu uma vez estava ouvindo uma história, né? De um cidadão que foi ao médico, né? E ele chegou pro médico e falou assim: rapaz, eu não consigo rir, né? Levar alegria, não consigo rir, não consigo ser feliz. Aí o médico falou: rapaz, eu tenho uma solução pra você. Você anda daqui dois quarteirão, tem um palhaço que fica numa esquina. Lá. Dá uma passadinha lá. E quem sabe você vai rir. Aí ele olhou pro médico: ô doutor, aquele palhaço sou eu. Ele que era o palhaço,
10: sim, entendeu? Sim, sim. Depois mesmo deu risada da própria personalidade dele.
1: É. Tá vendo aí? Ele que era o palhaço, não conseguia, né?
10: Sim, entendeu? Sim, sim.
1: Então é assim como eu, o Gatunso, e os aí. Às vezes a gente tá com aquele momento ali difícil ali. É, um momento difícil todo mundo tem.
10: Sim, como sim, tem. Com certeza.
1: Seja de qualquer classe.
10: Porque até porque Jesus Cristo falou no mundo três aflição, né? E ele teve, mas nesse meio nós temos que ter o quê? Bom ânimo, né? Porque ele teve aflição, ele venceu, nós também amamos de vencer. Né? Então, assim, para mim estar aqui hoje aqui, foi um resgate muito grande da parte do Senhor Jesus Cristo. Né? Deus, ele me tirou da profundeza do inferno, vamos dizer assim. Por quê? Porque foi onde foi que eu me joguei no crack. Né? Fui usado de crack, comecei no tráfico, vendendo droga, entregando nos bairros. E ali, de repente, eu não estava com tampão e não estava observando que eu estava cada dia me aprofundando, né? Cada dia descendo um abismo, né? E quando chegou no último degrau do poço, o Senhor ele foi e me resgatou. Tentaram me executar por várias vezes, né? E o Senhor ele sempre ali usando alguns profetas para dizer para mim: olha, Deus tem uma promessa na tua vida, Deus é contigo, ele vai te levantar, vai fazer você um pai de uma grande nação. Ele vai te levar aos quatro cantos da terra para pregar o evangelho. Isso tem acontecido. Né? Então, assim, muitas almas têm rendido os pés do Senhor. Então, para mim, estar aqui hoje aqui não foi fácil. No início, doeu demais. Né? Mas hoje eu estou vendo que estou gerando bons frutos. Né? Almas se convertendo no Senhor. Pessoas, através da minha vida, voltando para a presença do Senhor. Outros aceitando. Mas você reconhece lá o ministério lá. Nós
0: muito bom, muito bom.
10: Vamos fazer agora.
1: E hoje, pastor, é difícil, né? A gente hoje. Eu quando acontece as fatalidades, sempre ir em algum lugar, escola, dar palestra, falar do que aconteceu com meu filho, né?
10: Sim, por exemplo,
1: hoje, eu tenho medo.
10: É, né?
1: De dar palestra hoje.
10: Você pegou trauma.
1: É trauma, sim, né? Porque hoje é. Você hoje certas coisas você não pode falar, que já, sim, já sim. Interfere, entendeu?
10: Isso, mas.
1: Entre aspas, né?
10: Mas a gente hoje.
0: Mas o bom, desculpa aqui, pastor, o bom teco-teco do pastor, e ele. Ou seja, ele veio da sarjeta, né, pastor?
10: Sarjeta.
0: Esse acho que é o nome certo, né?
10: Sarjeta.
0: O pastor veio da sarjeta e ele consegue resgatar essas almas assim. Como eu também acredito que eu tenho esse poder, você tem, o Gatunso tem, mas esse cara. Com todo respeito, eu falando, cara, ele consegue dizer o que você está sentindo, porque já falou comigo. Já falou comigo, e se eu não tivesse cuidado, já tinha acontecido, né? Já tinha acontecido. Então, ele é usado por Deus, a esposa dele é usada por Deus.
1: Marcelo, você se lembra que, há 7 anos atrás, aí, como eu vivia?
0: Sim,
1: 8
0: sim.
1: Anos, na cachaçada, balada. Festa e mais festa. Hoje eu frequento adventista. Eu sou batizado de adventista.
10: Sim, sim.
1: Mas dentro do meu trabalho, não me afastei. Quando dá, eu vou na igreja, entendeu?
10: Sim.
1: Entendeu? Mas minha esposa, agradeço muito a minha esposa Irene, tá me ouvindo lá em Itabela, cuidando dos netinhos.
10: Sim, sim.
1: Foi através dela.
10: E a sua conversão foi depois do assassinato do seu filho ou foi.
1: Não. O assassinato do meu filho já tem 16
10: anos.
1: 16 anos.
10: 16 anos.
1: Eu conheci essa pessoa, que hoje é minha esposa, Irene, sou casado, né? Graças a Deus. É a quarta esposa minha, entendeu? Então foi uma pessoa que Deus botou na minha vida pra me mudar, senão eu já tinha morrido. que eu vivia em cachaçada, vivia em baile, em festa, ia pro canto, daqui pé, ia pegava um, levava no canto e pronto.
10: Mas a Bíblia diz que o Senhor ele veio para aqueles desprezíveis. Quais são as pessoas desprezíveis? São pessoas que estão lá jogadas na sarjeta. São pessoas que, às vezes, o melhor amigo se diz melhor amigo, não quer abraçar. Não é isso? Aquela pessoa que diz, eu estou contigo, o que der para você vai dar para mim. E naquele momento sai fora, deixa você sozinho.
1: Não, é assim. Quando eu comecei a frequentar a igreja, né, entrei na igreja, aqueles amigos, muitos, Marcelo sabe disso, aí muitos se afastaram. Né?
10: Você entendeu?
1: E falar, quando vinha eu passar com a briga, que eu
0: criticava, né? Mas lembrando para vocês, agora são 11 horas e 4 minutinhos, 11 horas e 4 minutinhos. Vamos para o apoio cultural, quando a gente volta novamente com o pastor César, da Casa de Oração. É ali, o endereço, pastor, por favor.
10: É, Comunidade Casa de Oração, Revelação Divina, bairro Colonial, Rua Fixo 219.
0: Olha, eu vou dizer uma coisa para vocês dois e para os nossos ouvintes que estão aí agora nos ouvindo. É de grande oração na casa desse homem. Viu? Deus está naquele lugar todo momento, toda hora, enfim, porque, meu irmão, quando esse homem pega no microfone para poder falar, as revelações que ele faz e as pessoas que são convidadas para fazer lá as pregações, justamente. Você chega, você toma um susto, aqui que é a casa do Senhor? Porque quando a gente. Eu tô acostumado em casa do Senhor que tem até ouro, né? Tem até ouro. Mas na casa dele é pau a pique. Mas de lá você sai, pastor, eu quero que você entenda que eu não tô aqui.
10: Não.
1: Marcelo, é que nem eu fiz
10: a minha muito, cara.
1: Eu fiz muito assim, né? Não existe placa de igreja.
10: Não.
1: É o lugar onde você se sente bem com um bom pregador ali, que leva a palavra firme para cada um da gente.
10: Isso,
1: entendeu?
10: Com certeza.
1: É isso.
0: E antes de ir pro apoio cultural, tem mais uma mensagem aqui. Vamos ver essa mensagem?
11: Olá, bom dia.
0: Bom dia.
11: Sou Maria Eduarda, eu falo daqui do Gusmão. Gostaria de parabenizar esse programa excelente. Parabéns para toda a equipe. Marcelo, meu amigo, um abraço para você. Um beijão, um forte abraço, tá? Que esse trabalho continue levando informação e alegria e muita música aos ouvintes. Sucesso sempre, que venha muitos e muitos anos no ar. Parabéns pelo excelente trabalho, meu amigo. Que vocês continuem fazendo a diferença e levando muita alegria aos ouvintes. Sucesso sempre. Abraço. Bom dia para todos e um ótimo final de semana.
0: Obrigado, Duda. Para você também, um forte abraço. Tamo junto, viu? Agora são 11 horas e 6 minutinhos. O apoio cultural. Rapaz, o tempo tá voando, cara. Tá tão gostoso e o tempo tá voando, viu? Agora são 11 horas e 6 minutinhos. O Gatão ficou assim pensativo. O que é que esse cara tá pensando, velho? 11 horas.
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1: 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Valeu!
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9: Voltei. Agora são 11 horas e 11 minutos. Na melhor sintonia do rádio, sou Marcelo Silva, diretamente do estúdio da 104 FM Vida. Tô com eles aqui, o Palhaço Teco Teco, Alexandro, o Palhaço Teco Teco.
10: Nome bonito.
9: E Mazinho Costa, o Palhaço Gattuso. Gattuso, estou aqui com um grande homem, uma figuraça. É o meu pastor César, da Igreja Casa de Oração, está aqui com a gente, contando seu testemunho. Pastor, aproveita aí, agora são 11 horas e 12 minutinhos, fale mais um pouquinho do seu depoimento, para que o senhor possa, para que os nossos ouvintes, né, eu tenho certeza que o nosso amigo Teco Teco falou do filho dele, que o nosso amigo aqui, Gattuso, falou o que aconteceu com ele, mas tenho certeza também que tem algum familiar nesse momento que possa pegar o seu filho, ou que sirva até para ele, dizer assim, olha, eu não tô perdido, eu tenho Deus. E Deus restaura, né?
11: Marcelo.
9: E Deus restaura.
11: Realmente, Marcelo, eu quero dizer para algumas pessoas, que tem algumas pessoas nesse momento que estão até desacreditadas já, né? Às vezes está com algum filho numa situação difícil, e alguns estão dizendo, não tem mais jeito. Que isso aconteceu comigo, né? Quando eu me encontrei numa situação muito difícil da minha vida, alguns mesmo falaram para mim bem assim, você se prepara para chorar no velório dele, porque você chorou no velório do outro, você vai chorar no velório dele, mas a última palavra é de Deus, cara.
9: Ô pastor, mas o senhor já teve um filho ou um irmão envolvido?
11: Sim, meu irmão foi assassinado ali na Feira do Bueiro, né, e através da situação que aconteceu com ele, foi que eu me aproximei mais de Deus, e é por isso que eu falo que a dor, ela faz parte. Não é isso? A dor, ela faz parte do crescimento, não é isso? Então tem algumas coisas que vão vir para nossas vidas que vai estar nos direcionando, não é isso? Porque o nosso Deus, ele vem na contramão, né? O nosso Deus, ele vem na contramão, ele vem criando situações, mas depois você vai entender, você não vai entender naquele momento.
9: Mas Deus, mas Deus não tinha que vir pela mão certa?
11: Deus, ele... O que eu quero dizer quando Deus vem na contramão, eu quero dizer aqui, quando o avião ele vai decolar, ele decola com o vento ao
9: contrário.
11: Entendeu? Então hoje, para mim, você decolar, nós vamos pegar ventos ao contrário. É isso que eu quero dizer.
9: Quando, interessante.
11: Entendeu? Quando Deus ele vem dessa forma, criando situações nas nossas vidas, né, para que nós possamos chegar ao propósito que tem com nós, comigo, com você, não é isso? Então, eu quero dizer para essa mãe que está ouvindo neste momento, que está com o filho nas drogas, que está com um esposo que se tornou alcoólatra, alguma filha que também se jogou, né? Eu quero dizer para esta mãe, nesta manhã, que tem um Deus Todo-Poderoso, que ele não esqueceu dela e não esqueceu da história que ele tem para com seu filho. Só basta ela crer, só basta ela acreditar e confiar e profetizar que algo vai acontecer, que Deus ele vai descer, ele vai resgatar, ele vai fazer. Porque assim como foi na minha vida, minha mãe orava às madrugadas. Minha mãe nem evangélica era, mas ela descia no joelho e falava: Deus, vá de encontro com meu filho agora, resgata ele agora, onde ele estiver. E ali Deus foi criando situações, e eu, o ser foi se fechando, cada dia se estreitando para mim. E ali foi que alguns dizem: pronto, chegou o fim. Mas era o começo de Deus na minha vida. É onde foi que tudo começou a fluir na minha vida. E aí cheguei aonde Deus quis.
9: Ou seja, quando você achou que estava chegando no fim do poço, Deus botou aquela mãozinha e disse: você é o meu filho, isso? E no fim do poço, Deus botou aquela mãozinha e disse: você é o meu filho, isso?
11: Isso.

0: de um usuário de droga, eu tive que passar por lá primeiro, para ter experiência. Para me falar a respeito de um casamento, eu tive que passar um processo do meu casamento para falar a respeito daquele casamento. Tá entendendo? Como é que eu vou falar para uma pessoa depressiva, né? Como foi que eu superei se eu não passei pelo processo da depressão? Então, tudo é um processo, a experiência. Não é isso? A experiência.
1: Ou a convivência com pessoas que já teve situações,
0: Sim,
1: entendeu?
0: isso. Convivência. Então, é isso. E é muito gratificante. E hoje, se eu não fosse uma pessoa, né, ali, que entrei onde Deus me colocou, talvez se eu tivesse caído de paraquedas, eu não suportaria aquilo. Porque quando eu iniciei, eu fiz um barracão de lona na frente da minha casa. E ali aquele barracão de lona ali, acho que era do tamanho aqui, dessa sala que nós se encontram aqui. Então ali veio uma chuva, com uns 15 dias que eu fiz aquele barracão, todo mundo congregando. Aí passou uns dias, veio uma chuva, derrubou tudo. Eu fui lá novamente, levantei novamente, coloquei um bocado de pau por baixo. Né, pegando um pau ali, outros pedaços de compensado, essas coisas, fui colocando, e ali nós novamente começamos a cultuar o Senhor. Aí depois, o microfone que a gente tinha, a caixa de som, a gente encostava a boca, dava choque, né? Dava choque. Então ali foi um
1: Aquelas
0: processo.
1: caixas antigas, né, pastor?
0: Amplificado.
1: Já trabalhei várias
0: Você já tomou choque, né?
1: vezes. Já,
0: Tá vendo aí? Amplificada. Então, assim, a gente tomar aquele choque. Mas se você vê hoje como é que a gente tá alojado, né? Tá no luxo que antes. Aí a gente foi, Deus foi mandando pessoas, e a gente fomos comprando material, eucalipto tratado, né? E ali a gente começou ali a fazer o quê? A colocar ternite, demos o piso, não era piso, era tudo na mussurunga areia. E hoje, para a glória do Senhor, hoje o Ministério Comunidade Casa de Oração, Revelação Divina, se encontra já aí nos Estados Unidos, né? Já o nome já está lá já, na Suíça, Orlando, né? Orlando quer dizer, perdão, e na Alemanha, né? Portugal. São muitas pessoas que já tiveram aí na igreja, e tem alguns que quer conhecer, né? Então já conhece o nosso trabalho, alguns conhecem por telefone. Né, e viu o agir de Deus. Então, assim, Deus, ele prometeu, ele quando ele fala, eu vou soprar, né? Eu creio assim que não precisa a gente estar na live, não precisa a gente estar ali postando, né? Não. Quando ele sopra, ele vai trazer pessoas de fora. Você acredita que já veio pessoas do Orlando pregado dentro da igreja ali? Já
2: Acredito.
0: veio pessoas da Holanda, do Orlando, Orlando pregado dentro ali do ministério ali, e através dessas pessoas, as pessoas estão levando. E aí passa o contato, um, passa o contato para o pessoal, você tá ali pro telefone, ou eu sou de tal lugar, assim, eu sou do pai, assim, eu falei, glórias a Deus. Inclusive tem uma ovelha minha que ela congregou comigo, acho que quase um ano. Ela se encontra hoje em Portugal, né? Hoje ela me liga, pede ajuda em oração, né? Enfim, e é isso. Então eu quero dizer para as pessoas que estão começando agora, você que veio para a presença do Senhor, você que está ali, fica firme, vai vir um processo, não vai ser fácil, mas vai vir um processo, mas é para um amadurecimento, não é isso? O crescimento, ele traz dor. O crescimento, ele traz dor. Se você andar no, no, no, no, no, no, na capital de São Paulo, você vai ver cada prédio imenso, grande, você fala, mas como isso aqui suporta ficar em pé tantos apartamentos? Sabe por quê? Porque a fundação foi profunda. A
1: Tem um
0: fundação
1: processo, né,
0: tem que
1: pastor?
0: passar pelo processo, ver engenharia, ver não sei o que lá mais, analisar o solo. Então, muitas coisas ali. Então, aquilo ali não foi feito de um dia para o outro. Foi anos e mais anos ali, ó, trabalhando, trabalhando. É assim nas nossas vidas também, né? Deus, ele nos promete, mas é no processo. É no correr do processo que vai acontecendo, até chegar o patamar que Deus vê que nós merecemos.
1: Pastor, você falando aí, mussurunga. Muita gente não sabe o que é mussurunga, né?
0: Aí
1: Muita gente não sabe o que é mussurunga. Mussurunga era uma terra preta,
0: a
1: né? Era
0: terra
1: que
0: preta,
1: tem nos bairros, né?
0: areia,
1: Caminhão atolava, minava
0: atolava,
1: água, né,
0: isso
1: pastor?
0: é
1: Aí sujava os pés.
0: muita água. O pé fica preto, meu irmão.
1: Rapaz.
0: Fica
1: Ó,
0: preto.
1: no Rosa Neto ali, Juca Rosa, ali tinha, viu?
0: Sim,
1: Alguns bairros aqui de Nápoles.
0: colonial, onde foi, onde era, né? Vocês lembram?
2: Me
0: O
2: lembro,
0: colonial,
2: sim.
0: né?
1: Muita
0: Extraíram
1: gente não
0: areia.
1: sabe o que é mussurunga quando fala assim, né?
0: Com certeza.
2: Então, pastor, então o Deus que nós acreditamos, o Deus onipotente, o Deus que nos guia.

0: todos os dias, ele sempre faz algo diferente nas nossas vidas.
1: Ele veio para mudar a história. O diabo veio para matar, roubar e destruir. E o Senhor veio para dar vida, vida com abundância. Não é isso? E eu estou lá em João. O Senhor veio para dar vida, vida com abundância. Não é isso?
0: Agora, ô pastor, por qual motivo que a gente tem que sentir, às vezes, na pele, essa dor para poder acreditar em Deus? Eu estou dizendo isso porque isso aconteceu na minha família.
1: Certo.
0: Né? Eu tive um familiar meu que diz ele que ele se dizia ateu. E ele passou por um processo e que aí que ele viu que ele não era nem ateu nem à toa, que ele precisava mesmo buscar Deus.
1: Marcelo, a Bíblia relata para nós, né, que é mais antes ir num velório do que ir numa festa de aniversário. Por que você ir no velório? Porque no velório é momento de dor. É onde é que todo mundo está sensível, onde é uma perca, e ali aonde o nome de Deus é mais proclamado ali. Onde o nome do Senhor, ele é falo, que Deus te conforte, que Deus te consola, que Deus fortaleça. Minha filha está contigo, tu vai superar tudo isso. Então, é aonde o nome do Senhor é glorificado. Agora, se você for na festa de aniversário, você não vê ninguém falando em Deus, né? Ali é o parabéns, é a alegria para lá e tal, e tal. Mas a Bíblia nos relata isso. Por quê? Porque é no momento de dor que nós enxergamos Jesus Cristo. É no momento de dor que nós lembramos dele. Deixa eu lhe falar uma coisa para você aqui. Eu e você, nós sem lutas, nós não procurava a Deus. Sem luta, não. Tudo tranquilo, nós, tudo mil maravilha. Nós não procurávamos a Deus. É ou não é? Entendeu? Não. Então, é nesse momento que nós vamos lembrar de um principal, o principal que pode resolver tudo na nossa vida é esse Deus Todo-Poderoso, o nosso Senhor e Salvador Jesus Cristo. Você quer ver uma coisa? Essas maioria das pessoas gospel hoje que tem os louvores inspirados por Deus, a maioria deles, eles receberam essas canções por mentidores, dentro do seu quarto, ali fechado, sem querer saber de ouvir ninguém, sem querer saber de ninguém. E ali foi aquela hora que o Espírito Santo de Deus desceu ali. Por que desceu ali? Porque estava sensível. E para Deus falar comigo e você, nós temos que estar sensível à voz do Espírito Santo.
2: A gente vê aí cantores aí, né? Que hoje está na
1: mídia.
2: Na mídia aí, e hoje é cantor evangélico. Aí é o Luciano, da Dúvida da Camargo Luciano, né? Isso. O evangélico, Mara Maravilha, né? Isso. E outros, né? Quem vê o exemplo, né?
1: Mas teve processo, né?
2: Tudo é um processo, né, pastor? Tudo é um processo.
1: É processo, irmão. Tudo começa lá de baixo. E a base dói. Tudo começa de baixo. Entendeu? Eu mesmo, para mim, estar aqui hoje aqui para ser um canal de mesmo vídeo de muita gente, eu tive que passar pelo processo lá embaixo. Usei droga, usei cola de sapateiro, usei tiner, usei aquele bicho lá que limpa a unha, qual o nome dela?
0: Acetona.
1: Usei aquilo ali, tudo ali. Entendeu? Então assim, eu usei uma porção de droga, né? Mas depois o Senhor me trouxe para um despertamento. E aí eu vi que eu tinha que passar por aquilo. Hoje, se você ver quantos usuários de tiner tem na cidade, quantos usuários de cola de sapateiro tem. Tem muitos aí que usa, entendeu? Mas eu tenho que chegar para essas pessoas e falar: ó, já usei isso, não presta. Ó, eu já usei tiner, isso não presta. Entendeu? Tem gente, eu conheço gente que ele fabricava a própria cachaça. Não sei se você já conheceu, mas tem gente que fabrica a própria cachaça, pega o etanol.
2: O etanol, entendeu? Álcool.
1: Entendeu? Eu conheço gente também, eu já preguei pra gente que ela não tinha mais o crack, ela acendia o bombril pra fumar. Aquele aço. Acendia e puxava ali. Né? Então assim, eu já me deparei com muita gente numa situação difícil, que hoje Deus, ele fez uma mudança na vida dela, na vida dele. E eu vejo eles na caminhada, né? E que cada dia que Deus possa permanecer com eles.
2: Firme na caminhada. Pastor, eu trabalho no Posto Colorado. E todo dia eu vejo uma situação lá de uma mãe sofre com um rapaz. Ele tem um cabelo longo, é cabeludo. E é usuário. E em vez de quando ele chega lá agitado e ela vai atrás dele, compra cigarro lá na conveniência pra ele. E ele xinga, maltrata ela, só você, pastor. Aí eu chamei ele e falei, pai, faz isso não, velho. Já tive um filho, a história do meu filho foi essa e essa e essa. E ele altera de vez em quando, mas de vez em quando ele me escuta lá, entendeu? Então, várias situações, né? Como a gente já passou, você já passou, eu já passei várias situações.
1: Sim, sim,
2: entendeu?
1: Sim.
2: De certas coisas também, entendeu? De teen, entendeu? É. Já tive vários conhecidos que hoje já se foram e eu tô aqui, como aí vou citar Charlie, Prego, Arranca Toco, sim, entendeu? Tudo já conheci.
1: Eu vi falar.
2: Esses cabras aqui já conheci tudo, entendeu?
1: Eu vi falar muito desse.
2: Entendeu? Povo. Conheci. Arranca Toco morava do meu lado.
1: Certo.
2: Morava do meu lado no Rosa Neto ali,
1: Rosa
2: entendeu?
1: Neto.
2: Era, entendeu?
1: Prego.
2: Prego, eu conheci Prego. O Toxinga. Vários aí que estão tudo.
1: Eu conheci essa.
2: Bastante, entendeu?
1: Nessa época eu era molequinho ainda.
2: Aham. Uhum. Eu tô com 53 anos hoje.
1: Eu era, nessa entendeu? Época eu tava com uns 13 anos aí, então, 14, 15 anos.
2: Então são, assim, coisas que a gente vai aprendendo.
1: Sim, com certeza.
2: Vai aprendendo. É um processo na vida, como você falou, é um processo, né?
1: Com certeza.
2: Que vai,
1: com
2: então.
1: Certeza.
2: É assim, pastor. Então é assim, a gente vê cada situação. Tem mãe hoje que às vezes, o que é que eu faço, não aguento mais, não aguento mais, não aguento mais. Eu falei, só Deus.
1: Só Deus.
2: Só Deus.
1: E a pessoa tem que ter vontade de mudar, né?
2: Vontade. Você sabe, que é difícil.
1: É, porque a Bíblia diz que o Senhor.
2: Não, não adianta pegar aqui, prender, botar no centro de recuperação ali.
1: E também ter muita paciência, porque muitas vezes a mãe entrega na mão do Senhor e ali Deus já está trabalhando. E muitas vezes ela vê a situação piorando, mas não significa que Deus está aí, que Deus está quieto. Deus está trabalhando, porque você quer ver uma coisa? É quando você pega algo, coloca na mão de Deus. Você fala assim, se eu tomar conta disso aqui, parece que as coisas aí que vai desandar mesmo. Mas não significa que está acabou. Não significa que Deus retirou dali, não. Ele se encontra presente, ele está trabalhando, ele está trazendo, né? Agora eu te pergunto uma coisa. Se um polícia descer num lugar para resgatar algum empresário, ele vai descer dando flores?
2: Não.
1: Ele vai descer sacudindo tudo. É. Ele vai descer atirando. Bob, quando chega, ele chega, tá atirando. E assim também é Deus, quando ele chega para resgatar o filho dele, começa a estremecer tudo. Parece que o negócio piora, parece que vai desmoronar tudo, mas não. É ele descendo, resgatando e trazendo com vida. Não é isso? Mas para isso, depende de nós.
2: Depende de cada um da gente.
1: Cada um da gente.
0: É interessante, vocês falando aí de álcool, eu presenciei isso em frente à minha casa, né? Não vou estar citando o nome aqui, mas eu vi isso, um cidadão, você conhece muito bem quem eu estou falando, você também conhece, né? E ele falou para mim assim, não, me dá uma cachaça aí, eu tinha a cachaça, só que eu não queria dar, e que ele estava para lá de Bagdá, como diz o outro, ele encontrou a garrafa de álcool no meu carro, que ele estava limpando o carro, e tomou o álcool como se fosse cachaça.
2: Eu já vi muito isso.
0: Eu falei assim, meu Deus do céu, fui lá e tomei. Aí corri em casa, peguei a cachaça, botei no recipiente e dei para ele, porque o cara estava tomando álcool. Eu não tinha visto, olha que eu já vi muita coisa. Como eu já andei, né? Eu já vi muita coisa. Agora, eu não tinha visto ainda, Gatonso. O cara tomar álcool mesmo, álcool. Netanol.
2: Mas isso aqui direto acontecia isso. Não sei agora, né? Mas acontecia direto. Direto. Desse comprar e misturar com calotinho.
3: É, pessoal, alcoólatra, né?
0: Mas lá é tudo, viu, Gatonso?
3: Eu falo por dentro da minha própria família. Tinha um que bebeu perfume.
1: Terrível, cara, o diabo.
3: Bebeu perfume.
0: É meu, Gatão.
3: Um irmão meu falecido já. Felizmente o álcool matou, o álcool levou.
1: O inimigo
3: bebeu perfume. Entendeu?
2: É o vício, né?
1: É o vício, né? É terrível.
2: É o vício.
0: Agora são 11 horas e 30 minutos. Vamos no apoio cultural. Quando a gente voltar, vamos voltar aqui com o nosso amigo Gatonso, o nosso amigo Teco Teco. Mas a Siloneide lá da colônia deixou uma mensagem. Deus abençoe. E é verdade, Deus. Deus é fiel. É só crer. E o milagre.
1: E a restauração vem.
0: Vem, em nome de Jesus.
2: Amém.
0: Essa nossa amiga é Sirleide, lá da colônia. E, gente, Eu tô cada dia que passa, né? O meu programa tá fazendo assim 1 ano, mas cada dia quando eu trago alguém aqui, eu penso que é simplesmente uma palhaçada, mas não. É uma palhaçada de seriedade, né? De
1: Testemunho,
0: compromisso.
1: né?
0: Compromisso com o meu ouvinte, compromisso com aquela pessoa que está aqui na tela do computador, que está na tela do celular, que está nos ouvindo através das ondas do rádio da 104,9 FM. Então eu fico muito feliz de saber. E, né, a moça, a senhora ligou: olha, Marcelo, sua mensagem que você leu no começo foi muito linda, né? Outras já mandam, quando mandam mensagem aqui: olha, Marcelo, manda para mim. Eu até penso que isso é simplesmente uma brincadeira. Gente. Eu já senti bastante emoção em entrevistar as pessoas aqui e senti a dor, porque agora mesmo senti a dor. Tem 16 anos que o filho de Teco foi, e eu vi esse cara chorando, né? Eu vi
2: O dia que o palhaço chorou de verdade.
0: O dia que o palhaço chorou de
2: Isso
0: verdade.
2: saiu na mídia aí.
1: É uma dor
0: Eu
1: terrível.
0: me lembro, né? Então tudo isso significa que eu tô no caminho certo, fazendo um trabalho sério, né? Eu sempre digo para os meus entrevistados, como eu disse ontem para Gattuso, que Gattuso não conhecia, cara, é bem cômico, né? Nada para fazer, vem comigo beber. Mas quando chega aqui nesse estúdio, quando a gente chega para
1: É
0: entrevistar,
1: bênção.
0: é bênção,
1: É
0: muita
1: bênção.
0: bênção.
1: Eu quero dizer para você, Marcelo, antes de você chamar o apoio cultural aí, é que é Deus te dando a direção. Quando você assume a responsabilidade, não é só você só. É o próprio Deus, ele vem nos dando a direção.
0: Obrigado, pastor.
1: Não é isso? É o próprio Deus vem, nos dando a direção. Então, quando essa mulher falou isso para você, eu tinha uma presença muito grande aqui. Eu senti o Espírito Santo de Deus te orientando, né?
0: Amém.
1: Você seguir da forma que conforme os padrões aí que vem do teu coração, entendeu? Já é ele te dando aí a orientação, né? Isso, observe, você já começou com uma mensagem, um
0: Provérbio.
1: provérbio. Então, isso é coisa linda. Então, assim, talvez tinha uma pessoa lá fora precisando de ouvir esta
2: Hein?
1: palavra, nem que seja uma pessoa, não é isso?
2: Aqui, né, pastor, não corta você. Quando o Marcelo começou o programa dele aí, né? Vai fazer 1 ano, né, Marcelo?
0: 1 ano.
2: Muita gente falou: ah, isso não vai à frente,
1: Você
2: não.
1: entendeu?
2: Não vai à frente, não. Eu já ouvi, né,
1: É
2: Marcelo?
1: isso
2: Você sabe o
0: mesmo.
2: que a gente fala,
0: Oxe,
2: né?
0: não,
2: É, Marcelo.
0: não, quem bem,
2: Eu vi isso assim.
0: quem bem ouviu não, quem bem ouve, isso sou eu. Que o programa é uma palhaçada, que esse programa.
2: Mas aqui com o Marcelo aqui, eu já trouxe aqui, através, ele já chegou. Tá, uma doutora aí, uns médicos. Eu indico, vem cá, vamos lá, doutora, vamos lá, meus amigos, vamos lá. Né, Marcelo?
0: Com
2: Então,
0: certeza, tá
2: o
0: comigo.
2: programa dele, graças a Deus, tá aí à frente aí, vai fazer 1 ano, né, Marcelo? Então, desde já, só parabenizar você, né, velho? Mesmo com algumas falhas suas aí, seu mal acabado.
0: Ô, Teco, eu sempre digo da seguinte forma: a única âncora que não deveria errar são de rede de grande multinacionais, a Globo, né,
2: Todo
0: BATV,
2: mundo
0: SBT. Eu vejo os caras dar seu erro. Não vai ser eu, um humilde locutor
2: Deixa eu
0: radialista, que não
2: falar,
0: pode dar
2: mas
0: falha.
2: isso é que atrai o povo, que atrai, entendeu? É os nossos erros, entendeu? Que a gente
3: Marcelo, acho que é o seguinte: você continua com a sua pegada, com a sua simplicidade. Você está falando a linguagem
2: do
3: do
2: povo.
3: povo, a linguagem da população, que vai compreender, entender melhor. Essa é a linguagem. Entendeu? Às vezes você usar muitos termos técnicos
2: Às
3: aí,
2: vezes,
3: você aí
2: muito bonita.
3: o povão não vai entender, né? Então é isso aí, a simplicidade, sua humildade é a alma do seu programa daqui.
2: Hein,
3: É como o
2: Mazinho?
3: pastor falou aí: você vai colocar Deus à frente do seu programa. Antes de abrir o seu programa, você soltou um provérbio aí, como ele falou. Às vezes de mil tinha um precisando ouvir aquilo.
2: Ouvi uma palavra.
1: Eu
3: Então,
1: quero
3: é
1: dizer,
3: isso aí,
1: e eu quero dizer também, Marcelo, para você, que é na simplicidade, mandar um recado para esse povo, que é na simplicidade que nós crescemos. Certo? É na simplicidade que vem o crescimento. Jesus Cristo trouxe esse exemplo para nós lá em Isaías, né? O profeta Isaías traz para nós a descrição de Jesus. É um líder humilde, né? Um líder humilde, né? Ele não tinha aparência de boniteza, era um homem simples e humilde. Então, Aí já está um exemplo para essas pessoas, não é isso? E ele veio com o nome de rei. Mas um rei nesse estado, um rei numa situação dessa aí? Sim, mas foi aí que veio muitas coisas grandes para nossas vidas. Foi de um simples, humilde, que veio grandes coisas grandes para nossas vidas. Então, através da tua vida, através da tua simplicidade, muitos podem até pensar que não, mas coisas grandes estão surgindo da tua vida para outras pessoas aí fora e trazendo alegria. Então, é isso. Então, continue nessa simplicidade.
0: Obrigado,
1: que você é esse cara simples. E aproveitando aqui, quero mandar logo um abraço aqui para a Levita Edneia, né, que está nos ouvindo agora neste momento, né, juntamente com a Radassa, essa menina maravilhosa, né, a qual tem ali desempenhado para o ministério. Também mandar um abraço, um grande abraço para a missionária Eurides também, que está ali sendo dirigente do círculo de oração. Aquele abraço, que Deus abençoe cada um de vocês, em nome do Senhor Jesus Cristo.
0: E antes de ir para o comercial, vou até falar aqui uma coisa para vocês dois, meus dois palhaços. Meus três, porque o meu líder, eu vou processar ele, viu, Tecoteco? Vai ser.
2: Ele já mandou as fotos aqui? Ele mandou o nome aqui, no Pitch. Uau, uau. Eu não entendi. Ele mandou aqui a foto e falou: é Pitch, uau, uau.
0: Aí, eu vou processar de novo.
2: Não entendi.
0: Gattuso, nós estamos próximos aqui do escritório de advocacia, tem dois advogados aí, e quando você daqui já vou conversar com eles.
2: Não, mas eu quero entender o pitch, uau, uau.
0: Ô, Teco-Teco, você é muito mal acabado. Pessoal, interessante, pastor Teco-Teco e Gattuso, quando eu anunciei, 5 horas da manhã, não foi, Teco-Teco? Eu estava andando, eu falei assim, cara, eu tinha uma pessoa que eu ia trazer, né? Ia trazer uma pessoa me ligou, falou assim, Marcelo, eu não posso porque eu vou estar impossível. Acabou até de mandar mensagem aqui, que estava nos ouvindo lá. Eu só não falo, pedi para não falar o nome, mas pediu espaço para a semana que vem. Vamos colocar sim, né? Com certeza, né? Vou olhar minha. Vou fazer igualmente Gattuso mais Teco-Teco, vou olhar minha agenda. Vamos estar sim, com certeza. E quando eu falei que eu ia trazer o Teco-Teco e o Gattuso. E o Gelito, o que eu vi foi, cara, e o cara, eu fui olhar o histórico do cidadão, nós temos muito mais história, temos muito mais conteúdo do que ele. E ele disse, agora tá pronto mesmo, O quarteto, ele falou uma palavrinha assim. Teco-Teco, Deus me livre. Esse Gattuso, Deus me livre. E o apresentador, pior ainda. Aí eu fui lá e respondi ele. É uma pessoa, até falei uma palavra que envolveu coisa que não poderia. A pessoa veio no meu PV, Marcelo, paga aquilo lá antes que se espalhe. Acorda, isso é inveja. Eu olhei e pensei, só não vou tirar não, depois. Eu sou muito impulsivo, né? O Dr. Jota sempre está me puxando a orelha, porque quando eu tenho para dizer, eu não mando recado. Quando eu já vi, já disse. Eu fui lá e tirei, fui lá e apaguei, graças a Deus, os áudios que eu mandei não saiu. Enfim, e aí eu ouço hoje a minha programação bombando no Instagram, no WhatsApp, aqui e ali. Mas agora são 11 horas e 40 minutos, rumo de mal acabado. Deixa eu ir pro apoio cultural, que eu sem o apoio cultural não dá pra gente viver.
2: Fatura.
0: 11 horas e 40 minutos, nós voltamos já.
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0: Opa, isso! Votei na melhor sintonia do rádio. Eu sou Marcelo Silva, diretamente do estúdio da 104 FM Vida, a rádio da família. Olha, eu acabei esquecendo de mandar aquele cadê. Fala comigo, bebê, vai. E por que você não fala comigo, bebê? Você tem que falar todos os dias, viu? Eu não sou o gatoço, nem teco-teco, nem o pastor, nem o gelito. Mas você tem que falar comigo todos os dias, viu, bebê? Fala comigo, que senão fica chateado. Olha, não era pra tirar foto, era pra fazer assim, ó. Ai, bebê, como eu te quero. Eu sou apaixonado por você, viu, bebê? É, rapaz. Diz que ao vivo é mais gostoso. Então, se ao vivo é mais gostoso, a gente vai fazer aqui um ao vivo aqui gostoso. Ó. Olha, quero passando por aqui para mandar um forte abraço. Opa, vamos tirar o fundo? Para mandar um forte abraço para todos os grupos de WhatsApp, onde o programa Nada Para Fazer, o Marcelo Silva ou Marcelo da Oi, como é chamado. Quero mandar um forte abraço aí para todos os grupos, Debate Política 1, Debate Política 2, Fredericanos, onde só tem advogado. Olha, eu tô importante, viu? Tô no meio dos grandes advogados. Quero também mandar um forte abraço para o grupo de Inema, na minha cidade maravilhosa, depois de Itabuna, né, município de Ilhéus. Mandar um forte abraço. Quero também mandar um forte abraço também, sabe para quem? As pessoas mais importantes da minha vida. É a digníssima Jeane Correia Lopes, é Stephanie Alves, a minha filhona, que está trabalhando também nas lojas Uni, que tem prêmio das lojas Uni. Os meus filhos, o Wallace e Aleph, também forte abraço. Para os meus netos, Ludmille, que está em São Paulo, Davi, que está aqui em Cabralha, e a minha Sofia, que está aqui pertinho de mim, aqui no Pequi. Quero também mandar um forte abraço para a minha irmã Viviane, os meus sobrinhos, vou falar o nome de todos os meus sobrinhos, que são muitos, então todos os meus sobrinhos, e as pessoas, outra pessoa super importante na minha vida, que é minha mamãe, né, Maria José, conhecida como Marli, e tia Ney, tia Zete, que são minhas segunda e terceira mãe. Que Deus proteja vocês, eu amo vocês, todos os meus primos, todos os meus familiares, um beijo no coração de vocês, tá bom? Agora são 11 horas e 47 minutinhos, na melhor sintonia do rádio. Olha, passando por aqui também, vamos mandar um alô aqui, porque essa galera tá cobrando aqui antes de voltar pro ar.
1: Aqui já estão me cobrando também.
0: Pronto. Deixa eu mandar aqui mais um alô. Olha, quero mandar um alô para todos os mecânicos. Todos os mecânicos, automecânica. Olha, quero mandar para Check-up Up aqui. 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Quero também mandar para Gilberto da Belmonte. Gilberto, grande e forte abraço. Quero mandar também pro melhor lava-jato do Pequim, de Rafael. RW Rafael, aqui na rua Belmonte. Não, Bela Vista. Bela Vista. Quero também mandar um forte abraço pro meu amigo Jajá Mecânico, Rodrigo Careca, Careca Mecânico, Jai Mecânico, Pacheco Elétricas, Galego Elétrico, Elétrico, o cara trabalha numa especialidade. O meu amigo Tiago também é elétrica. Olha, para toda essa cadeia de amigos de automotores e automotivo, e todos vocês, né? Para os meus ex-colegas, o pastor Manuel, o pastor Rafael, toda essa galera, todos os meus ex-colegas, que Deus abençoe todos vocês e que nos dê uma grande bênção, um bom sábado para todos. Agora são 11 horas e 49 minutinhos. Vamos voltar ali com eles ali? Vamos voltar. Chega de tanto alô e tanto abraço para cada um de vocês. Então eu quero dizer para vocês que, se eu esqueci o nome de alguém, me cobre, que no próximo sábado darei o recado, sim, com certeza. Mas meu amigo Gatonso tá ali, rapaz. Ô, Teco, me diz o porquê essa cara de tristeza de Gatonso. O cara chegou aqui parecendo Tom Cruise. Credo, e agora? Credo. E agora, Teco?
1: É fome, moço, fome.
0: É fome, Teco?
1: O bicho já tá ficando amarelo. Vai trabalhar nesse tanto daqui a pouco.
0: Vai trabalhar, Teco?
1: Eu também vou, né, mesmo? Daqui a pouco, lá no Alto Posto Colorado. É.
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0: É, pronto, eu quero aproveitar aqui também e dizer para vocês o seguinte, eu vou até sair aqui um pouquinho do vídeo que eu tava fazendo. Eu esqueci do meu amigo, o rapaz Léo da Simonete. Cadê você, Léo? Fala comigo, Léo. Léo, rapaz, Léo não pode... Cadê Léo da Simonete? Pronto, o Léo da Simonete mandou um áudio aqui. E vamos ouvir o áudio do nosso amigo Léo. Enquanto isso, eu tô ajeitando aqui o áudio do Léo da Simonete, o meu gerente Léo, Gatonson, e Teco Teco serve para os dois, a mesma pergunta. Qual a maior dificuldade hoje no nosso município? Inclusive, nós temos um colega, porque o cara é também locutor, o cara também é locutor, e abre para mim, por favor. O cidadão é nosso locutor e é um deficiente, né? O que impactou com o nosso amigo Jorge Silva, apresentador do programa aqui também, Domingão, e também locutor de porta de loja de rua. O que isso impactou nessas proibições? O que é que está faltando para que o nosso município nos ajude nessa parte, menino?
1: Rapaz, você entrou no assunto falando aí nele, né, menino, o nome dele? Que puxa a caixa de som.
0: O deficiente, o que, do visual.
1: Adenail. Gente boa demais. Anda com a caixinha pra cima e pra baixo, né? Fazendo aí a locução dele aí. Rapaz, é um cara guerreiro. Um guerreiro, né, velho? E as pessoas aí, você sabe que tem a lei, né? A lei municipal, que proíbe a gente hoje trabalhar com som porta de loja, né? E, rapaz, é complicado, né? Que já tentamos aí pra poder rever se a gente pode trabalhar, né?
2: Teco, assim, já que tocaram nesse assunto, esse é um assunto que eu nem...
1: Eu não gosto nem de falar mais.
2: Veja bem. Foi criada assim, uma lei aqui em Onápolis que é para a questão do abuso do volume de som. Né? Na época que criaram essa lei foi criada mais por causa dos veículos de som, mais do que por conta da caixa de som na porta de loja. Mas enfim. Som quando incomoda. Mas acontece que é o seguinte, que a lei nacional, ela diz assim, que você tem que se adequar ao que a lei pede. E o que a lei pede? A lei pede que você trabalhe dentro
1: do limite dos decibéis
2: permitidos, entendeu? Então a lei ela não manda tirar. A lei fala para você se adequar a ela. Só que a lei daqui de Onápolis não quer que você se adeque a nada. Daqui é para tirar mesmo. Tira e acabou. Então é assim, tipo uma lei meio assim, coronelista, entendeu?
1: E outra coisa. Não, deixa eu falar. Complicado. Outra coisa aqui. Não tem aqueles banners que botam na porta da loja? Sim. Diz que agora vai ser proibido. Vai ter que tirar. Segundo informações de pessoas que têm loja que me falou Teteco. Era você o som, agora é o Banes. Os Banes vai ter que tirar.
2: Então, assim,
1: segundo um secretário que tá aí, né?
2: Era um
1: pegar trabalho... no pé das pessoas. Eu nunca nem tocar nessa. Assim,
2: é um trabalho que 99% dos lojistas quer e gostaria de ter, mas não pode ter por conta de.
1: Mas hoje eu faço labial. Lei... Hoje eu faço labial. Fico gritando. Hoje eu fico de palhaço lá gritando.
2: Às vezes a gente.
1: É o jeito.
2: Aí, até a lei de frente aí, eu mesmo, de vez em quando, com a minha caixa de trabalho. Aí até chegar...
1: Correndo risco, né?
2: Correndo risco.
1: De ser tomado, né? De ser tomado. Tudo, entendeu? Ser preso.
2: Não, agora mesmo estou desenvolvendo a minha mochilinha de som. Vou fazer com a minha mochilinha de som andando pela rua. Igual.
1: Eu não sei no meu caso. No meu caso parece que é perseguição. Não existe, não. Se eu estou na porta da loja, eu chego no meio ambiente. Os meninos aqui trabalham aqui, ninguém perturba. Agora, quando eu estou trabalhando, eu falo porque eu não tenho rápido preço com ninguém.
2: Eu trabalho...
1: Pega no meu pé.
2: 3 anos na Móveis Simonetti, trabalhando lá, com a minha caixinha de som. Sem incomodar ninguém, sem incomodar vizinho, sem incomodar quem passa, sem incomodar quem entra. Você sabendo trabalhar, você trabalha. Agora, infelizmente, tem algumas pessoas que vai trabalhar e quer bota o volume lá em cima.
1: Aí atrapalha.
2: Aí atrapalha, entendeu?
1: Abusa mesmo.
2: Aí acaba abusando, aí é onde o meio ambiente...
1: Jorge Silva, eu passo, ele veja ele trabalhando no pique ali, trabalha com som baixo. Aí, eu vejo e passo.
2: 3 anos pago. Trabalhar,
1: mas... Porque se tiver alto, eu chego pra Jorge Silva, baixa aí, não, então, baixa aí, velho, baixa aí.
2: Há pouco tempo pintou uma nova pessoa trabalhando, mas enfim, deixa quieto.
0: Agora são 11 horas e 55 minutinhos, só vou passar aqui o áudio do nosso parceiro Léo da Simonetti, a gente já volta com o Jorge Silva. É Jorge Silva, que é locutor, porta de loja, é cantor, compositor. O homem é um trio, né? Ele tem um programa também de rádio aqui.
1: Só
0: também.
1: Só não tem o nome de Pete, né?
0: Eu vou lhe processar.
2: Aproveitar uma embala e mandar um abraço pro gerente Léo, toda a equipe da Móveis Simonetti.
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0: Mais uma vez aqui, vamos passar aqui.
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0: 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Olha só, muita novidade, né? Agora vamos fazer o seguinte, vamos pegar o... Agora são 11 horas e 57 minutinhos. Vamos pegar o alô do nosso amigo e... É o nosso amigo e colega Jorge Silva. Ô Jorge, bom dia.
4: Bom dia, Marcelo. Bom dia também, Teco Teco. Bom dia, Catonso. Bom dia, Pastor César. Pastor?
5: César Moura.
4: César. É, eu estava aqui ouvindo aqui a fala do nosso amigo Teco Teco, colega de trabalho, também o Catonso. E me recordo eu, aqui em Nápoles, há uma certa vez, foi exigido colocar um soblog, um aparelho em caixas de som, de porta de loja, e custou alto para o locutor que fica ali na porta o dia todo, ganhando um valorzinho pequeno, para não chamar de outro nome, um valorzinho pequeno para sustentar a sua família e também levar o pão de cadeia não só para sua família, mas também as pessoas que precisam. Inclusive, nós já temos ajudado várias pessoas além da nossa família, através do nosso trabalho. Mas esse soblog hoje, eu acredito eu que foi o dinheiro jogado no mato, também porque existe a lei do silêncio. A lei do silêncio, sim. Desde a hora que o cidadão é incomodado, ele tem que acionar a justiça para que a justiça possa estar agindo. Mas eu estive em Bom Jesus da Lapa há poucos dias agora, Riacho de Santana, Caetité, Brumado, e vi porta de loja com o som. Inclusive teve um som que estava usando um boca de 15, para quem não sabe, é uma boca de 500 watts, usando lá com toda a altura, mas não era Eunápolis, era outra cidade. Aí eu não sei o motivo da lei do silêncio não ter reparado isso lá ainda. Não estou dizendo porque a gente tem que olhar nessa casa. Mas vimos em Eunápolis hoje também que se faz vários eventos, inclusive Pedrão, Festa da Cidade, coloca uma caixa, não digo nem uma caixa, coloca uma fábrica de som em uma meia de rua e abre o som em toda a altura para que o músico ali se apresente. E será que ali ao redor não tem um vizinho, não tem uma senhora de idade, 70, 80, 90 anos ali acamada, para estar ouvindo aquele som? Mas infelizmente, como eu tenho falado e volto a repetir, concordo com a lei de silêncio, sim, mas hoje vimos, não culpa da justiça, mas a justiça só trabalha quando ela é abusada. Mas hoje, infelizmente, a corda só quebra para o lado mais fraco. Quando é o mais forte, esse aí é um pouco não reparado, não olhado. Existem paredões de som. E aí? Paredões de som é proibido? Sim, com certeza. A lei do silêncio diz que é proibido. Mas tem cidades aí que a gente olha aí no YouTube, você que está ouvindo agora, pode olhar no YouTube, pode olhar também no Instagram, que existe paredões de som em várias cidades, toda altura. Então, se a lei é para preta, para branco, é para Chico, é para Francisco, a lei deveria ser cumprida não só para um e nem para dois, mas sim para toda a nação. Já da hora que é criada a lei lá em Brasília, pelos deputados, senadores e tudo, essa lei deveria ser amparada não para um e nem para dois, já que a lei é para todos, independente de quem for. Eu vejo dessa forma.
1: Eu vou
4: entendeu?
1: Falar aqui. Agora, já que mexeu o Mercedes, os carros de som tá usando?
4: Os carros de som usam. Inclusive já foram.
1: Nem todos estão usando, não.
4: Mas já foram parados, fiscalizaram.
1: E não olhou aí dos carros de som, entendeu? Tem carro de som que eu vejo com som a mais dos 70 decibéis. Eu digo. E carro de som, já vi carro de som na BR-101 puxando procissão. Na BR-101, eu digo porque eu já vi. Na BR-101, puxando procissão, que é proibido. Qualquer carro de som passar na BR-101. Vi carro de som descer na Avenida Porto Seguro esses dias. Eu até chamei o cidadão, não, pô, não sabia. Eu falei, não pode, é proibido. Aqui na Avenida Porto Seguro, 5 de novembro.
4: A Avenida Porto Seguro, 5 de novembro, eles dizem que não pode.
1: Não pode passar.
4: Nada de som.
2: Independente do problema do carro de som ou do problema do som nas lojas aqui em Onápolis. Você chega em Tamaraju, o trabalho é realizado pela prefeitura. Você chega em Teixeira de Freitas, o trabalho lá é de locutor de porta de loja de carro de som,
1: é legalizado
2: pela prefeitura. Você chega em Porto Seguro, o trabalho de locutor de porta de loja e de carro de som é legalizado pela prefeitura. Você chega em Linhares, Espírito Santo, lá é tudo legalizado pela prefeitura. Todo mundo tem que trabalhar respeitando os decibéis que foram dados. O problema é que aqui você não pode trabalhar
1: de jeito nenhum.
4: De forma alguma, né?
2: De forma alguma.
1: Eu tô com medo de trabalhar lá, Bião, gritando, tô com medo, entendeu? De ser preso.
2: Eu trabalhei, eu botei um volume lá que não dava 50 decibéis. Era um sonzinho só se você escutasse, só se você passasse em frente à caixa. Meio assim, o meio ambiente achou que aquilo tava incomodando.
1: Eu tava trabalhando com megafone.
2: Respeito,
1: o pessoal deles, do meio ambiente foi. Na gestão, nada, né? Na gestão do prefeito atual aqui, há uns anos atrás, disse que com o megafone eu não podia trabalhar. Eu falei, poxa. Mandou ver a lei pra mim.
2: A lei aqui manda quando o técnico do meio ambiente vem medir os decibéis, ele tem que medir com 10 metros da caixa. As meninas não sabem nem trabalhar, não entendem de decibéis.
1: Não sabem os artigos.
2: Sabe os artigos de lei, mas não sabem o que é decibelímetro. Eu acho que quando ela vai medir, ela quer medir de cima da caixa. Eu falei, aí não, você tem que medir de lá.
4: É, a lei diz que são 10 passos.
2: Pois é.
4: 10 metros.
0: Eu não gosto de agora, são 12 horas e 2 minutos. O trem é a pele que tá acabando, pessoal. Que o trem começou a ficar gostoso, não foi, pastor?
1: Pastor, você só ouvindo a gente, pastor. Agora
0: tá bom, né? Olha, quem entrou aqui na nossa live aqui foi a missionária.
5: Missionária Laís Moura, minha esposa, a mulher mais linda de Onápolis, do país.
0: Hoje tem.
5: E a minha cunhada é Elane Lúcio. É Lúcio, né?
0: É Lúcio.
5: Elane Lúcio ali. Da Centauro, Deus abençoe grandemente ela, o esposo.
0: Olha, inclusive ela colocou aqui, mas os paredões podem. Um absurdo, é Elane, né? É a cunhada do pastor.
2: Quem tá trabalhando não pode. Mas se tá trabalhando, é B.O.
0: Pessoal, vou fazer o seguinte: vou roubar só um tempinho aqui pra finalizar, que já chegou o meu horário. Nosso querido amigo, colega de trabalho chegou aqui. Jorge Som, né?
1: Jorge Silva. Jorge Som. Eu pensei que você ia chamar Jorge Pitt. Au, au.
4: Marcelo, só
0: pra... Que bom que quebrou o clima, tá vendo? É bom quebrar o clima, eu tava pesado. Vou processar você que eu tomei o gato. O nosso amigo Jorge Silva, locutor, colega de trabalho também, colega de trabalho de rua, locução de rua. Incrível que pareça, pastor, você também é também locutor também, o pastor também faz também trabalho de locução. Né? Que desde quando que ele pega o microfone na igreja dele, que vai pedir louvor e tá fazendo parte também da locução. Obra, né? Fazendo a obra, tá fazendo.
5: Eu pretendo ir pra rua. A gente pretende ir pra rua. Antigamente a gente fazia isso, né? A gente ia ali pros bairros Alecrim, Santa Lúcia ali, Monte Serrá. Colocamos a caixa de som ali e fazer a obra do Senhor. Então, a gente deu uma parada, mas pretendemos voltar em nome do Senhor Jesus.
0: Aí, tá vendo?
5: Com toda a licença.
0: Vamos pegar aqui o alô aqui do nosso amigo Jorge Silva, que já chegou fazendo polêmica. Jorge, bom dia. Pena que você chegou, já estava começando a encerrar. Fala um pouquinho do seu programa, que é aos domingos.
4: Pronto, Marcelo, falar na polêmica, não foi tanto polêmica não, foi simplesmente um parecer aqui. Desabafo. Mas deixa eu falar para vocês aqui, parabenizar meu amigo Teco Teco, também o Catonso, que eu conheço o trabalho deles, e convido a você que está ouvindo agora para contratar os meninos para um aniversário, uma festa de crianças também, para animar. Você, dono de loja também, pode contratar o Catonso, o nosso amigo Teco, o Teco Teco. Eles vão lá fazer a apresentação do trabalho deles. E eu tenho certeza que de 0 a 100, o trabalho deles é 1000. De todos os dois são 1000. Não digo nem 100.
1: Você
4: mil,
1: também, eu sou
4: isso. O trabalho dos meninos. E A gente tem que estar ajudando, Marcelo, os artistas de Onápolis, tanto faz na área da música, do comercial, no porto de loja. O próprio comércio tem que se ajudar, ajudando nós também, porque quando a gente faz uma porta de loja, a loja deles lota e vende. Vende, então tá na hora deles se juntarem a gente, porque um andorinha só não faz verão. E quando você se junta com a gente, a corda fica mais forte. Mas Marcelo, amanhã tem o Domingão do Povão, das 17, ou como diz o pessoal da roça, me chamou a atenção. 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
0: Ok, ok. Vamos fazer o seguinte. Galera, vamos brincar aqui de ping-pong, né?
6: Mas não é de jogar pedra um no outro, não, viu?
0: É, ping-pong é o seguinte, respostas rápidas. Eu vou fazer aqui a minha palavra, a pancada do dia, vou deixar aqui pro final para o nosso querido pastor César, né? Para que possa abençoar a nossa cidade, enfim. Mas vamos fazer o seguinte, perguntas e respostas rápidas. Vamos começar por ele, já tá aqui na linha, não quero nem saber. Soldado no quartel tem que trabalhar. Carro de som, Jorge Silva.
4: Carro de som? Carro de som pra mim é bom, top. A gente trabalha com carro de som, fazendo propaganda com carro de som aí. E graças a Deus todo mundo são meus amigos.
0: Palhaço.
2: Palhaço. Alegria.
0: Palhaço teco-teco.
1: Mas sempre levar alegria, viver a vida, né? Humildade é o mais importante.
0: O caminho mais fácil, pastor.
5: O caminho é a verdade e a vida, Jesus Cristo. Ele é o caminho, é a verdade e a vida. Ele é o que nos direciona.
0: O caminho mais curto.
5: O caminho mais curto é a morte. É você ir prematuro antes do tempo.
0: Filho.
1: Rapaz, é o que já se foi, deixou muita saudade. Meu filho, o Alisson.
2: Filho. Uma grande responsabilidade que todo pai deve ter.
0: Você, Jorge.
4: Olha, o filho é responsabilidade e vida após a vida.
0: Pastor César. Como é que se diz? Uma verdadeira droga. Quase que não saía.
5: A verdadeira droga são diversas, né? São várias. Não tem nenhuma fácil, é tudo enganosa, né? Então, é que leva a pessoa ao desespero, ao caminho, à destruição. E nesta manhã que todos vêm abrir a visão e olhar e ver o que está praticando. E ter uma certeza que aquilo pode levar um caminho que não tem volta.
0: Vou continuar com você. Criminalidade.
5: Não recompensa.
0: Sarjeta.
5: Eu quero dizer para essa pessoa que agora, nesse momento, alguns se encontram, não é isso? Que sai enquanto é tempo.
0: Família, já perguntei, né? Religião, teco-teco.
1: Religião. Não existe placa de igreja. Nenhuma religião. O Deus é um só.
0: Trabalho, então.
2: Trabalho? Essencial na vida de todo mundo. Sem trabalho não pode ter nada. Tudo tem que ter trabalho. O próprio Deus trabalhou, né? O próprio Deus trabalhou. E o Cristo falava: meu pai trabalhou e trabalha até hoje. Trabalho tem que ter.
0: Locução, Jorge Silva.
4: Locução é interagir o dia a dia com a sociedade, mostrando a realidade do que somos na vida. E a locução, para mim, é tudo. Eu, sem a locução, realmente, eu não teria vida. A minha vida chama-se locução. Locução na parte de cantar, de levar informações, de animar na porta de uma loja. Locução, para mim, chama-se tudo, mas sem esquecer também que o nosso tudo é Deus, primeiramente, segundo a locução.
0: Respeito.
2: Respeito? Sem respeito, eu não seria nada. Se eu quero respeito, eu tenho que respeitar. O respeito é essencial para tudo.
0: Política, Teco.
1: Mas política. Em quatro anos. Só isso.
0: Mas o que você espera nesses, de 4 em 4 anos?
1: Que todos eles mude, tenha respeito pelo seu eleitor.
0: Pastor César, para finalizar, paz, fome e dignidade.
5: Marcelo, paz, fome e dignidade. A paz nós nos encontramos em Jesus, cara. A paz é só nele. Dignidade, respeito um com o outro, ser humilde. Não é isso? Tratar todos por iguais. Que o verdadeiro guerreiro não é aquele que se bate de frente, é aquele que escuta e sai quieto, sem dar nenhum sinal que achou ruim ou que se estressou. Aí você vai ter sua dignidade. E fome, não é isso? É, nós estamos vendo aí as escassez que estão acontecendo. E a palavra diz que nem só de pão viverá o homem, mas sim da palavra do Senhor. A palavra também, ela é pão. Ela nos alimenta, ela nos fortalece. E é isso que eu tenho que dizer para vocês nessa manhã.
0: Mundo.
5: O mundo, a Bíblia relata que o mundo já é do maligno, né? Então, o mundo tem muitas coisas aí para oferecer. Mas tem algumas coisas boas, mas também tem coisas ruins. Então, eu aconselho que escolhe as coisas boas desse mundo.
0: Entre o bem e o mal.
5: Jesus Cristo, ele é a vida. Ele é o caminho, ele é que ressuscita, ele que restaura, ele é que edifica, ele é que traz alegria.
0: Choro.
1: Eita, choro. Eu tive vários, né? A morte do meu irmão Adriano Calado, né? Há uns anos atrás. E o maior choro da minha vida, meu filho.
0: Quando você chegou em Onabro, você trouxe o silêncio. O silêncio. Mímica.
2: Ah, pantomima. Uma linda arte onde você não precisa falar. Você se expressa através do movimento com o seu corpo. Uma arte belíssima.
0: É... E o que significa... Vai servir para os dois? O que significa palhaço?
2: Palhaço?
0: Por mais que esteja doendo, você tem que fazer alguém feliz, alguém sorrir.
2: Então, é uma arte profunda por conta disso aí. É, eu acho que é por isso que é uma arte que ainda é viva até os dias de hoje, né? Ela atravessou séculos e séculos aí. E, ao mesmo tempo, é uma arte que o artista tem que ser forte.
0: Já dizia Charles Chaplin, quando você vê um palhaço sorrindo, você não sabe a dor que ele
1: está sentindo.
0: Tá sentindo.
2: É. Ele falava também que gostaria, ele falava também, gosto de andar na chuva,
1: para
2: que as pessoas não possam ver as minhas lágrimas.
1: As minhas lágrimas cair, né? É uma frase muito bonita, que sempre eu posto isso aí, né?
2: Você tá molhado, né? Na chuva você tá molhado. Então tá, sua molhado. Lágrima é água também, não dá para identificar, né? Se você tá chorando ou não. Interessante.
1: Palhaço, sempre alegria, sorriso, mesmo com a sua dor. Sempre levar alegria e humildade, né? É mais importante.
0: Eu digo que é sempre fim, mas tem sempre alguma coisa que aparece. Locutor.
4: Locutor é bom demais, nos levando a alegria, como um palhaço falou há pouco instante aqui. O locutor, ele interage com o ouvinte, ele participa. É, às vezes o locutor tem um problema pessoal dele na casa dele, ou até mesmo no próprio trabalho dele. mas ele não, nunca deve demonstrar através do microfone, ele tem que sempre estar levando alegria, levando a sua voz para ecoar em todos os cantos da cidade, da região onde está alcançando a rádio ou uma porta de loja, se tiver também ali fazendo porta de loja, quem vai passando ali, tá ouvindo o locutor falar e falar, sua voz é bonita, ah, falou bem, mas não sabe o problema que está no locutor ali, o coração preso de alguma coisa que ele passou um dia antes, ou até mesmo um mês, uma semana, tanto faz familiar, ou até mesmo no próprio trabalho.
5: Até quando sai de casa, né?
4: Até quando sai de casa, já sai com problema, né? É. Mas a gente nunca deve estar demonstrando, nós nunca devemos estar demonstrando o nosso problema para Pedro e para João, porque o nosso problema quem resolve é só Jesus Cristo, não é isso? Então, locutor, é muito bom ser locutor. Você que quer ser locutor, ó, o locutor é ótimo, viu? Marcelo, para finalizar aqui a minha fala, que já está também finalizando o programa, aproveitar e mandar um abraço à minha amiga Jumara, lá do Tiago de Melo 2, está ouvindo lá a rádio e está completando hoje mais um ano, já está também finalizando o programa. Aproveitar e mandar um abraço à minha amiga Jumara, lá do Tiago de Melo 2, está ouvindo lá a rádio.

0: sem a força divina, o meu palhaço amigo Chico Teco aqui não conseguia chegar. Cada um aqui chegou com um processo, mas a força divina interveio e te deu força, me deixou você se aprofundar.
1: É... Jorge Silva, considerações finais.
2: Agradecer a Deus pela oportunidade que nos dá de estar aqui agora, né? Porque muitos queriam estar aqui agora, mas nesse exato momento já descansa no Senhor. E dizer que, para mim, estar participando com você pela primeira vez aqui no Nada para Fazer, acredito eu. Né? Mas o programa está muito bom, interagir com nossos amigos aqui, tanto faz o Catonso, o Teco Teco, também o Pastor César. Para mim foi muito bom interagir também com você e participar desse maravilhoso programa Nada para Fazer, todos os sábados, né, de 9 ao meio-dia, é isso aí?
1: Isso, que já está dando já 17 minutos a mais.
2: Agradecer a você, amigo ouvinte, que está aí com o seu rádio ligado, ouvindo essa rádio maravilhosa. E amanhã, convidar mais uma vez aqui, de 5 da tarde a 8 da noite, Domingão do Povão, do Povo para o Povo, com a sua participação, falando com esse gatinho aqui, né, Jorge Silva. Ai, pode até mear em cima do telhado, mas não é gatinho não, viu, gente?
1: Tô brincando. Amigo Gattuso, suas considerações finais.
3: Ah, só tenho a agradecer a você, ao seu programa, à rádio 104 FM, a FM Vida, né? Quero agradecer muito a oportunidade de estar aqui, de passar um pouco da minha pessoa, do meu trabalho, da minha arte. Só agradecimentos.
4: Mas primeiro eu vou mandar um alô para Rosemary lá, que tem uma barraquinha lá, não é bem possível estar escutando você. Minha mãe, minha herói, minha tudo. Minha mãe, Fátima Concertina, meu padrasto Nilson, né? Minha esposa Ireni, meus irmãos, amigos, tudo. E, Marcelo, mais uma vez, obrigado, viu?
1: Tamo junto.
4: E obrigado pelo convite que você fez antes de ontem. Foi antes de ontem, não foi?
1: Foi.
4: Não foi ontem?
1: Não, foi ontem.
4: Foi ontem. Fez o convite 5 e pouco da manhã, ficar caminhando lá, manda pra mim. Assim, preciso de você, mais de palhaço, gatum, sair. Aí, falei, vamos ajeitar que a gente vai. Entendeu? Deixa de fazer outras atividades, mas o mais importante é a gente estar aqui hoje. Junto com essa aqui, com o pastor, com você. Agradecer o diretor J. Batista, a vereadora esteve aqui junto com a gente também aqui, né? Entendeu? E dizer, vivo agora, porque o amanhã só pertence a Deus. Dessa vida, quando a gente vai, nunca leva nada. Vamos deixar boas lembranças. Em qualquer circunstância da vida, sempre vai ter alguém que vai lembrar de você.
1: Ok.
3: Posso aproveitar o gancho para coisinha simples?
4: Vai se matar? É gancho?
3: Em breve, as crianças que teve oportunidade de ler o gibi do Gattuso e Gattuso o Caminho Secreto, em breve nós vamos ter a história do gibi em desenho animado aí. Fica antenado aí no Instagram do Gattuso, que em breve nós vamos ter aí a história do gibi Gattuso e Gattuso o Caminho Secreto em desenho animado.
1: Ok, galera,
4: Você tá esquecendo o sorteio, moço?
1: Calma. Considerações finais.
0: Marcelo, eu quero agradecer por esse espaço. Você está de parabéns com esse programa maravilhoso, né? A qual onde todos se reúnem aqui, todos se alegram, né? Até esquece de algumas situações lá fora. Se brincar, esquece. Né? Esquece até do trabalho, né?
4: Já estou me esquecendo.
0: Já estou, né? Tá te falando. Então, assim, eu quero deixar minhas gratidões a todos vocês, né? Juntamente com os amigos. E eu queria lançar um convite, essa cidade maravilhosa, o povo de Onápolis, né? E nós vamos estar ali com uma grande campanha a partir do dia 18, 19, 20, né? A comunidade Casa de Oração, Revelação Divina. Convida todos, né, para estar ali. Quem puder ir, vai, em nome do Senhor Jesus, ali na Bairro Colonial, Rua Fixo 219, né, vai ser 18, 19, 20, com a presença do pastor Charles, né, com a presença da pastora Fabiana, com a presença da pastora Genilza e cantores local, né, isso, Diaconisa Rosiane, cantora Alessandra, com a presença do presbítero Wesley, cantor Cristiano também, e com a presença do cantor Alzito. E aí, recebe esse convite do pastor César e da missionária Laís, estão todos convidados.
1: Para finalizar, o senhor vai fazer a oração de 1 a 100. Vocês quatro decidem. Vamos, rápido, que eu quero ir embora.
4: Número 8.
0: 90.
1: Ficou o Teco-Teco que falou primeiro. Carminha Peixoto ganhou um presente, um brinde das lojas Uni. Dona Carminha, a senhora me liga, participa. A senhora me liga e a gente se combina, tá bom?
4: E a caneca?
1: Final de telefone

0: 8371. É, você agora já não vai mais participar. Quem vai participar é os outros. De 1 a 99. Quem falar o primeiro é que vale.
1: 10.
0: Pronto, 10. É, missionária Laís, é, daqui do Instagram.
2: Minha esposa.
1: Ganhou a Laís. Missionária
0: Laís. Pronto. Tem esposa linda. Tem que ter lá também, tem que ter também o brema lá do Nada Pra Fazer. Não é só você que tá
2: com semana pra mim.
0: Enfim. Então, pessoal, eu quero... Opa, corre aqui, Marcelo, corre aqui rapidão, que senão meu diretor de programação me pega no pé e fala assim, rapaz, tá difícil você, viu?
2: Senão eu vou ser embora do emprego, vou mandar dizer embora do emprego, tem que ir também.
0: Galera... Eu quero agradecer a cada um de vocês. Eu quero que Deus abençoe o nosso dia. Eu quero que Deus nos ilumine todos os dias. Sabemos que nós somos falhos, mas nós temos Deus que pode nos proteger. E todo tropeço que você toma, há uma solução. E que Deus abençoe nosso sábado, nosso domingo. E que você bote a mão na consciência e pense no que você vai fazer daqui para frente. São 55 dias que tá faltando aí. Pense com carinho no que você vai fazer, tá bom? Não se deixe levar por palavra bonita. Mas para finalizar, pastor, sua oração, para que a gente, senão, o meu chefe de programação vai me mandar embora.
3: Posso colocar um fundo?
0: Sim.
3: Vamos orar agradecendo a Deus, né? Por esse momento especial, maravilhoso que Ele nos concedeu. Oramos. Soberano Deus e meu Pai, Deus grande, Deus fiel, Deus verdadeiro. Nesta manhã, Senhor amado, de sábado, Deus, quero lhe agradecer, Pai, por tudo que o Senhor tem feito em nossas vidas. Se nós estamos aqui, Pai, foi porque o Senhor, Pai, nos levantou, nos deu força. Esse fôlego de vida que nós respiramos, Senhor, é um dos maiores milagres sobre as nossas vidas, Pai. Obrigado, Senhor, por tudo. Eu coloco o Marcelo em Tuas mãos. Eu coloco cada um aqui, Pai, que está nessa mesa aqui, Pai, diante da Tua presença. Que o Senhor possa abençoar. Que o Senhor possa, Pai, clarear o caminho de cada onde eles forem. Que o Senhor seja luz. Aonde, na esquerda, na direita, que seja luz, Pai, e que o Senhor possa honrá-lo grandemente cada um, Senhor. Eu passo uma certa para te ajudar da família dele, em nome do Senhor Jesus. Amém. E vocês estão glória, Pai Jesus, que Jesus merece.
0: Amém. Vamos, palma! É. Galera, para finalizar, a gente precisa bater uma foto e falar Nada Pra Fazer, que agora vocês vão ficar com a melhor programação do rádio. Vem comigo, bebê! Ai!

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1: Nós estamos vivendo um tempo onde parece que a vida de muitos é um mar de rosas. Olhando, parece que não sentem dor, parece que não sentem medo, parece que não atravessam por desafios. Ainda mais hoje, com esse negócio de rede social, Instagram, Facebook, temos que mostrar às vezes coisas que nós não somos para satisfazer o ego de algumas pessoas. Mas Deus é aquele que conhece o nosso deitar, é aquele que conhece o nosso levantar. Ele conhece as nossas dores, as nossas tristezas e as nossas mazelas. Deus é aquele que nos enxerga por dentro e por fora. Ele sim conhece os nossos bastidores.

0: 12:57.
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1: 13 horas e 6 minutos.

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isso. Eu não estou entendendo. Por que vocês me trouxeram aqui? E me disseram: fica calmo, nós vamos te levar até o mestre.

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0: 13:42.
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0: 13:56.
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1: 14 horas e 17 minutos.
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1: 14 horas e 17 minutos.
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0: 14:49.
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1: 15 horas e 6 minutos.
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0: 15h20.
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4: Olhe para o Deus imutável, a fim de enfrentar as mudanças da vida. O tema da nossa mensagem de hoje é Nosso Mundo em Transformação. Mudanças certamente ocorrerão nesta vida. Os nossos relacionamentos mudam quando vamos morar em lugares novos, ou quando ficamos doentes e quando finalmente enfrentamos a morte. Até mesmo as células do nosso corpo sempre estão num processo de transformação. Células antigas são substituídas por novas. E percebemos isto de forma mais visível na nossa pele. Nós renovamos as células de nossa pele a cada 27 dias. Sim, mudanças ocorrem de maneira certa e segura neste mundo. O autor Henry Light escreveu uma grande verdade quando disse num de seus hinos: Desaparece o gozo terreno. Mudança vejo em tudo e corrupção. Mas imediatamente ele continuou: Ó, tu que não mudas, comigo faze habitação. Pela fé em Cristo Jesus, nós podemos ter um relacionamento com o Deus eterno que diz de si mesmo no livro de Malaquias 3:6: De fato, eu, o Senhor, não mudo. Nós podemos confiar que Deus será o mesmo para sempre, como diz o salmista no Salmo 102. E o livro de Hebreus, capítulo 13, confirma esta certeza quando diz: Jesus Cristo é o mesmo ontem, hoje e para sempre. Ele é o nosso fundamento firme, que nos dá confiança e segurança neste mundo instável que vivemos. Nós, criaturas envolvidas no redemoinho da maré do tempo, podemos encontrar descanso para nossas almas nos braços eternos, que nunca nos abandonarão. A nossa mensagem de hoje foi baseada na palavra de Deus no livro de Malaquias, capítulo 3, versículo 6, que diz: De fato, eu, o Senhor, não mudo. Amigo ouvinte, olhe para o Deus imutável, a fim de enfrentar as mudanças da vida. Reflita sobre isso.
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0: 16:58.
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1: Dezessete horas e 14 minutos.
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1: 18 horas e 8 minutos.
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0: 18h26.
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0: Senhor Jesus disse para os seus discípulos e para nós nos dias de hoje, isso vale. Eu não vos chamo mais de servos, eu vos chamo de amigo. Você pode encontrar em Deus esse amigo que não vai te abandonar, que não vai te julgar, que não vai te afastar, mas que vai te abraçar. Que você possa encontrar este amigo em nome de Jesus. Obrigada, Senhor. Obrigada, Senhor. Tu és maravilhoso. Aleluia, aleluia.
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3: O cristão encontra segurança não na ausência do perigo, mas na presença de Deus. O tema da nossa mensagem de hoje é Sempre na ponte de comando. Meu amigo Ralph teve a emocionante experiência de fazer uma pequena viagem no porta-aviões USS Kennedy. Ele viu como os jatos decolavam, aterrissavam e faziam manobras. Disseram-lhe que sempre que os aviões decolam ou aterrissam, fazendo operações perigosas, o capitão os observa da ponte de comando. Mesmo quando os aviões estão voando continuamente, ele permanece lá, dormindo só por alguns instantes entre um voo e outro. Assim, toda vez que um piloto decola ou aterriza no porta-aviões, ele sabe que o seu capitão sempre está no seu posto de serviço. Quando Josué estava para assumir a liderança do povo de Israel, ele necessitou ter a certeza de que Deus estaria com ele assim como havia estado com Moisés. Os israelitas sabiam que Moisés recebia a orientação divina durante a sua jornada pelo deserto, porque Deus os guiava por meio de uma coluna de fogo e de nuvem. Mas o que seria com Josué? Deus lhe prometeu: assim como estive com Moisés, estarei com você. Nunca o deixarei, nunca o abandonarei. Josué podia liderar a Israel com a absoluta confiança de que Deus sempre o estaria vigiando. Onde quer que estejamos, qualquer que seja a tarefa na qual estejamos envolvidos, ou qualquer que seja a batalha espiritual que estivermos enfrentando, podemos ter a confiança de que Deus está conosco. E ainda mais, Ele nos guia, protege e nos dirige. Ele sempre está na ponte de comando. A mensagem que você acabou de ouvir foi baseada na palavra de Deus no livro de Josué, capítulo 1, versículo 5, que diz: Nunca o deixarei, nunca o abandonarei. Amigo ouvinte, o cristão encontra segurança não na ausência do perigo, mas sim na presença de Deus. Reflita sobre isso.
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2: 19h32.
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4: Fechando a semana aqui, uma verdadeira maratona, né, meu irmão? Falando de saúde, qualidade de vida, falamos. 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Deus te abençoe, bom final de semana a todos. A partir da semana que vem a gente vai falar também de saúde, qualidade de vida, especificamente, mais uma vez, sobre saúde. Grande abraço, Deus abençoe a todos.
5: 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Nós vamos estar recebendo nesse domingo, agora, desse domingo, dia 16, a partir das 18h30, uma grande festa na Igreja Betel. Nós vamos receber o pastor Dário Brunet, pai do Tiago Brunet. 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
1: É, Senhor, é bem assim. Às vezes, em meio à noite, perdemos o sono, mas não entendemos.

sentado no trono. Um livro, escrito por dentro e por fora, selado com 7 selos. E eu vi um anjo forte proclamando com alta voz: quem é digno de abrir o livro e romper os seus selos? E nenhum homem no céu, na terra, nem debaixo da terra era capaz de abrir o livro, nem de sequer olhar para ele. E eu chorava muito, porque nenhum homem foi achado digno de abrir e ler o livro, ou nem de sequer olhar para ele. E um dos anciãos me disse: ei, não chore, não chore. Eis que o leão da tribo de Judá, a raiz de Davi,

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2: 21:02.
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4: Ele é o Deus que cumpre. Ele é fiel para cumprir todas as promessas.